0: dicas aqui na nossa programação Lê Mendonça com dicas de dorama. Vem ler, chega aí.
1: A dica de hoje, gente, é a coroa perfeita que estourou na Disney alguns meses atrás. Ela conta a história de uma Coreia do Sul do século 21, governado por uma monarquia constitucional, onde uma herdeira Chaebol, contudo, menos status, tenta controlar seu futuro após cruzar com um príncipe que não tem nada, apenas status. E se você ficou curioso para saber o que é Chaebol, traduzido literalmente é riqueza familiar. Está relacionado a um grande conglomerado industrial e comercial na Coreia do Sul, que é administrado e controlado por uma família. Uma recomendação muito boa, viu, gente? Assistam, que é um romance extremamente lindo e fofo.
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2: Hora da nossa dica de hoje. E hoje eu vou recomendar pra vocês um K-drama de romance bem fofinho, bem bonitinho, chamado Fadas da Limpeza. A história acompanha Jang Seo-kyu, um jovem senhor rico e bonito que sofre de misofobia. O que é misofobia? Um medo extremo e obsessivo de germes e sujeira. E aí o que foi que ele fez? Ele criou a própria empresa de limpeza, chamada Clean Fire. E a vida meticulosa dele muda quando ele conhece a Osu, que é uma jovem batalhadora, mas muito despreocupada e desleixada com a organização pessoal. Osu é contratada pela empresa do seu Kyu, e conforme os dois convivem, ela o ajuda a enfrentar seu medo enquanto eles se apaixonam. Será que esse relacionamento vai dar certo?

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7: 9:33.
8: E agora, gente, vamos com uma dica de um romance que também é assim, mais antigo. Tá ali em 2016, 2017, 2018. Chamado Cinderella and Fork Nights. Que você acha no Viki ou na Netflix. Nesse dorama, a gente vai acompanhar a história da Haun, que é uma jovem batalhadora, mais ali pobre, gente como a gente, que aceita o emprego de ir morar em uma mansão luxuosa para mudar o comportamento e unir três netos herdeiros milionários. Só que aí ficou adendo que os três netos, eles são belíssimos. Então assim, né, ela tá ali para tomar conta deles e vai rolando um clima de romance, um negócio, mas com qual dos três que ela vai ficar? Fica aí a pergunta, fica aí o questionamento. Assistam e me contam depois se vocês gostaram. 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
15: 9:49.
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2: Olá, boa noite.
1: Boa noite para você que nos acompanha em todo o país.
2: Segunda-feira, 14 de setembro de 2026.
1: Vamos aos destaques do dia.
2: Programa de renovação de frota inclui motoristas de transporte escolar e de carga.
1: Agora é lei, medida que já atende mototaxistas, taxistas e caminhoneiros. Graziele Bezerra.
3: O programa oferece financiamentos mais acessíveis de veículos utilizados em atividades remuneradas, como transportes de passageiros e entregas.
2: SUS começa a oferecer vacina Pneumo 20 para quem tem mais de 85 anos.
1: Imunizante amplia a proteção contra bactérias, contra bactéria apontada como a causa mais comum de infecções respiratórias em todas as faixas etárias. Thaísa Vitória.
4: Segundo o Ministério da Saúde, a estimativa é de que mais de 2 milhões e 300 mil pessoas façam parte do público-alvo em todo o país.
2: Mais segurança na hora de voar.
1: Já estão valendo regras mais rigorosas contra passageiros indisciplinados. Gabriela Noronha.
5: As medidas vão da orientação à multa e, nos casos mais sérios, à suspensão de voar.
2: E na apresentação, Luciana Vasconcelos e Nazi Brum.
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2: Financiamento de carros e motos para quem usa esses veículos como instrumento de trabalho.
1: Uma lei sancionada hoje garante a continuidade de programa de renovação de frota e inclui também veículos de transporte escolar.
3: Com a sanção da lei, o Move Brasil terá continuidade e passa a se tornar uma política permanente. O programa oferece financiamentos mais acessíveis de veículos utilizados em atividades remuneradas, como transportes de passageiros e entregas. Agora, além de mototaxistas, taxistas e caminhoneiros, motoristas de transporte escolar também vão poder renovar suas frotas, com taxas de juros mais baixas. As regras para essa categoria ainda serão regulamentadas. O ministro da Secretaria-Geral da Presidência da República, Guilherme Boulos, comentou que o programa também permite a aquisição de carros elétricos.
6: O carro elétrico é um desejo dos taxistas, dos motoristas, porque para além do ganho ambiental, o carro elétrico tem um custo operacional muito menor do que a gasolina ou a álcool. E o Move Brasil também priorizou carros elétricos ou híbridos para que pudessem ser utilizados por essas categorias que trabalham a partir do seu carro.
3: Pelo Move Brasil é possível comprar automóveis novos, movidos a etanol, flex, elétricos ou híbridos, de até R$200 mil e parcelar em até 84 vezes. No caso das motos, o prazo para pagamento é de 48 meses. Os juros do Move Brasil são de 12,6 ao ano para homens e 11,5 para mulheres. O ministro do Planejamento e Orçamento, Bruno Moretti, explica como funciona o pagamento das parcelas.
7: Na prática, é um sistema de amortização que garante que a prestação começa menor para caber no bolso da trabalhadora e do trabalhador e, ao longo do tempo, na medida em que o trabalhador aumente sua renda, aumente sua produtividade, o valor sobe, mas ele, na partida, começa menor para garantir que o trabalhador possa acessar.
3: Até agora, mais de 48 mil carros e 19 mil motos foram financiados pelo Move Brasil. Para aderir, os motoristas precisam estar cadastrados nas plataformas de transporte ou de entregas há pelo menos 6 meses e ter realizado ao menos 100 corridas nesse período. No caso dos taxistas, é preciso ainda estar com licenças e registros ativos e com regularidade fiscal. Mais informações pelo gov.br/Move Brasil. Reportagem Graziele Bezerra.
2: Segurança nos aeroportos e no ar. A Agência Nacional de Aviação Civil, a ANAC, começa a aplicar novas regras para passageiros que tenham comportamentos que comprometam a proteção ou a ordem durante viagens de avião.
1: A Resolução número 800 busca estabelecer procedimentos mais claros para situações de indisciplina e reforçar a segurança durante o transporte aéreo.
2: Para nos ajudar a entender o que muda a bordo nos aeroportos, vamos conversar com a repórter Gabriela Noronha. Boa noite, Gabriela. Então, Gabriela, a resolução foi assinada hoje, foi em março, e começa a valer hoje. E o que muda na vida do passageiro e quem trabalha no aeroporto?
5: Olha, muitas mudanças agora com a resolução, viu, Luciana? Boa noite, Nazima, boa noite a todos que nos ouvem na Voz do Brasil. Então, vamos começar a explicar. Essa resolução número 800, ela busca estabelecer procedimentos mais claros para situações de indisciplina e reforçar a segurança durante o transporte aéreo. Para nos, além disso, essa resolução, ela vai listar uma série de comportamentos proibidos e também regulamenta o tratamento e providências necessárias a serem dispensadas ao passageiro, né? Essa medida entra em vigor a partir desta segunda-feira e vale tanto para passageiros no interior das aeronaves em voos domésticos nacionais, quanto para conexões em voos internacionais, respeitando as legislações aplicáveis e as exceções previstas em lei. A grande novidade é que agora existe um critério muito claro, dividindo as infrações por gravidade. O passageiro que arrumar confusão leve, ou seja, como ignorar os comissários ou usar o celular na hora errada, recebe aí advertências e multas menores. Já quem fumar a bordo, por exemplo, ou ameaçar funcionários, cometer agressões ou importunação sexual, entra na faixa de faltas graves e gravíssimas. E nesses casos, ele pode até ser banido de voar.
1: Agora, Gabriela, o que a tripulação pode fazer no momento dessa confusão dentro do avião?
5: Nazi, a resolução dá total respaldo legal para que os comissários e o comandante ajam rapidamente. A companhia aérea pode agir para controlar a situação de indisciplina. E dependendo do que estiver acontecendo, a equipe pode orientar ou advertir o passageiro, realizar a contenção física temporária dessa pessoa indisciplinada, usando lacres ou algemas de contenção do próprio kit da aeronave, e também solicitar o apoio da Polícia Federal. O piloto também tem autoridade para realizar um pouso forçado no aeroporto mais próximo para expulsar o infrator. Dados divulgados pela ANAC mostram que o número de passageiros indisciplinados no Brasil aumentou quase 70% em um ano. De janeiro a setembro de 2026, já foram 800 casos. Destes, 154 foram gravíssimos. E olha, de acordo com o ministro de Portos e Aeroportos do Brasil, Tomé Franca, o objetivo da resolução aprovada em março deste ano é garantir a segurança e o bem-estar de todos os usuários e trabalhadores do transporte aéreo. Vamos ouvir.
8: Então, proteger quem viaja, a tripulação, proteger também quem trabalha em solo é o foco, né, dessa resolução, a proteção do passageiro. Então, e dos tripulantes, dos trabalhadores. Então, esse é o foco da resolução. A resolução não tem um foco de punir, a resolução tem um foco de proteger, de trazer segurança para o transporte aéreo brasileiro.
2: Gabriela, como você disse mais cedo agora, em alguns casos o passageiro fica impedido de voar. Isso porque foi criada uma lista de banimento chamada no-fly list. Você pode explicar como ela vai funcionar aqui no Brasil?
5: Luciana, essa é uma das principais inovações aí da norma. A no-fly list é uma lista de restrição de voos. Então, os passageiros que cometerem infrações classificadas como gravíssimas poderão ser proibidos de voar em qualquer companhia aérea comercial do Brasil por um período aí que varia de 6 a 12 meses, vai depender da infração. E os sistemas das empresas serão interligados para bloquear a compra de passagens, o check-in e o embarque aí do CPF penalizado.
1: Agora, Gabriela, existe algum direito de defesa desse passageiro que for incluído nessa lista?
5: Sim, a aplicação do banimento temporário de voar é feita inicialmente pela própria companhia aérea onde ocorreu o incidente. No entanto, a empresa é obrigada a notificar formalmente o passageiro, garantindo a ele o direito à ampla defesa e ao contraditório dentro de um processo administrativo regulamentar. O diretor-presidente da ANAC, Thiago Feinstein, explica que a empresa deve comunicar também a infração do passageiro à agência dentro de um prazo que varia conforme a gravidade e as infrações gravíssimas, por exemplo, precisam ser informadas imediatamente. O diretor-presidente também destaca que a resolução prevê punições para as empresas que negarem essa defesa aí do passageiro. Vamos ouvir.
9: Se a companhia aérea não der o amplo direito de defesa para o passageiro, a companhia aérea também será punida pela ANAC. Haverá uma decisão de primeira instância, o passageiro pode recorrer, uma decisão de segunda instância, e a ANAC estará sempre monitorando todos esses passos e sempre também de ouvidos abertos para que os passageiros também possam nos procurar para dar segurança e amplo direito de defesa do passageiro.
2: Gabriela, em relação ao passageiro, quais são as penalidades previstas para quem passa do limite?
5: Agora vamos para a parte que pesa no bolso, né? E as multas administrativas começam aí em R$500 para infrações leves, mas podem chegar a R$17.500 em casos graves ou gravíssimos. E vale lembrar que esse valor, Luciana, é apenas a multa administrativa da RANAC. A companhia aérea ainda pode processar o passageiro na justiça comum para cobrar os custos de um pouso forçado, por exemplo. E o passageiro ainda pode responder criminalmente na Polícia Federal. E olha só, quem estiver interessado em saber mais detalhes sobre essas novas regras, a resolução está disponível na página da ABAR, no endereço pareceexagero.com.br.
1: Muito bom. Obrigado, Gabriela, pelas informações ao vivo aqui no estúdio da Voz do Brasil.
2: O setor cultural representa cerca de 3% do produto interno bruto brasileiro, índice que representa a riqueza do país.
1: E para dar voz a todos, artistas, produtores, agentes culturais, pesquisadores e outros integrantes da área podem participar da eleição do Conselho Nacional de Política Cultural.
2: Quem conversou com a Mariana Jungmann sobre o assunto foi a secretária de Articulação Federativa e Comitês de Cultura do Ministério da Cultura, Roberta Martins. Vamos ouvir.
10: Secretária Roberta Martins, bem-vinda à Voz do Brasil, um prazer ter a senhora conosco aqui.
11: Obrigada, adoro esse programa.
10: Vamos então falar do Conselho Nacional de Política Cultural, começar falando o que que é esse órgão, em que ele atua. A senhora pode dar exemplos práticos pra gente dessa atuação?
11: Todas as políticas sociais têm conselhos, conselhos para acompanhar a política pública junto do Poder Executivo, do governo, como a gente fala. Então, um conselho, e no nosso caso, um Conselho Nacional de Política Cultural, é o conselho nacional que acompanha as políticas nacionais que são construídas pelo governo federal junto com essa representação da sociedade civil, que juntos criam, acompanham, fiscalizam e deliberam coisas importantes da vida da política pública de cultura no Brasil.
10: E para a gente ter essa participação da sociedade, a gente tem eleições, então inscrições estão abertas. Então eu queria que a senhora falasse também para a gente quem é que pode participar das eleições para esse conselho, quem é que pode se inscrever tanto para ser conselheiro quanto para votar no conselho, porque isso também está aberto,
11: isso,
10: né?
11: Isso que é o mais legal. A gente conseguiu esse ano fazer um processo totalmente online e, além dele ser online, um processo simplificado. Para você ser eleitor, você se credencia para votar na área da sua atuação. Se você é do teatro, você se credencia para votar nos conselheiros do teatro. Para você votar na música, você se credencia no lugar, lá na nossa plataforma, que vai votar nos candidatos a conselheiros nacionais da música. Para isso, você, para ser eleitor, tem que comprovar um ano de atuação. Se você atua na área, no setor, você tem um portfólio, você tem um currículo, todo mundo tem um currículo.
10: Uhum. E aí você, quem é do setor cultural, então, sempre tem seu portfólio ali.
11: Maravilhosos,
10: prontinho,
11: né? A produção cultural brasileira é tão intensa, então a gente tem muita gente para participar desse processo. A pessoa vai lá, comprova um ano para ser eleitor. E para ser eleito, tem que ter um pouco mais de bagagem. Então a gente está pedindo 3 anos de comprovação de atuação no setor. Esse processo tem sido super rico, porque a gente simplificou a forma das pessoas entrarem neste lugar, que é pensar políticas públicas junto com o governo.
10: Muito bem. O processo eleitoral também, ele está garantindo aí diversidade, a representatividade no conselho, que é uma coisa muito importante, né? quais são as regras, né, para essa diversidade? Por que que é tão importante garantir, assim, que não tenha um grupo muito homogêneo, vamos dizer assim?
11: Porque a sociedade brasileira é isso, essa diversidade maravilhosa. Então a gente pensou em alguns condicionantes. O primeiro deles é que a gente tivesse pessoas de todas as regiões, do norte, do sul, do leste, do oeste. Ou seja, a gente precisa que as pessoas do Brasil inteiro estejam, não apenas das macro-regiões, mas pensar em chegar em representações dos interiores. Isso para nós é importante, então esse é o primeiro condicionante. E depois a gente pensou nos povos. Os povos indígenas, a gente precisa valorizar a cultura indígena do Brasil. Ela está ligada não apenas à relação com a natureza, mas com a produção cultural, com esse lugar que a gente tem tão especial. Então temos cotas para pessoas indígenas. Nós também temos cotas para pessoas negras. Parte da fonte da beleza e da diversidade cultural brasileira reside na cultura negra. Então é importante que a gente tenha pessoas que são ligadas a esses processos da produção da cultura negra também. E a gente está ousando em duas questões. Uma delas é que ter no mínimo uma pessoa de cada colegiado nacional, que eu já vou explicar o que é, com deficiência. Nós precisamos trazer as pessoas com deficiência para esse universo da participação política. Essas pessoas precisam ser vistas na sua integralidade. Isso é uma ousadia nossa, que vai exigir também aprendizado por parte do governo.

0: ampla e plena, linguagem simplificada, a letrinha tá grande, e a gente precisa que a pessoa esteja no GovBR, o que é um aprendizado também para o brasileiro. Todas as coisas agora oficiais, elas estão lá no GovBR, a gente precisa dominar. Então, entrou no GovBR, se inscreveu, mandou lá, fez o upload, que é subir a documentação, você já pode estar apto para votar ou para ser votado. E aí você escolhe, você pensa, tá na sua hora de contribuir com o povo brasileiro, ser conselheiro junto com a gente? Pensa nisso, gente, e vem somar com a gente também.
1: Então, só pra gente concluir, vamos dar o serviço, até quando vão as inscrições?
0: Ó, molezinha, molezinha, 22 de setembro, a gente tá com as inscrições até dia 22 de setembro. E anota aí, é no portal do Vota Cultura. Vota Cultura. cultura.gov.br votacultura.cultura.gov.br. É molezinha, vem com a gente participar, porque quanto mais a gente participa, mais a gente democratiza esse Brasil e é nos conselhos que a gente precisa fortalecer também para poder fazer valer a voz do povo.
1: Muito bem, nós conversamos com Roberta Martins, secretária de Articulação Federativa e Comitês de Cultura do Ministério da Cultura. Muito obrigada, Roberta.
0: Obrigada a vocês e vem com a gente. Vota Cultura no Conselho Nacional de Política Cultural.
2: É na despedida de uma pessoa que outras podem ser salvas.
3: A doação de órgãos no Brasil depende da autorização de familiares.
2: Por isso, este mês, Setembro Verde é para lembrar sobre esse desejo. Converse com a sua família sobre a intenção de ser um doador.
4: No Brasil, cerca de 49 mil pessoas estão na fila aguardando a doação de um órgão para continuar vivendo. Dados do Ministério da Saúde apontam que cerca de 45 mil esperam por um rim. O publicitário Leandro Cavalcante fazia parte dessa fila. Ele esperou durante quase 2 anos fazendo hemodiálise para receber um rim e fala da gratidão de voltar a ter uma vida normal.
5: Tudo tem continuidade, então é pensar que aquele fim daquela vida, ela pode perpetuar ou continuar em outra vida.
4: Segundo o Ministério da Saúde, o Brasil tem o maior programa público de transplante de órgão do mundo. Quase 90% dos transplantes são feitos pelo Sistema Único de Saúde, o SUS. E um único doador falecido pode salvar mais de 8 vidas e também beneficiar outras pessoas com a doação de tecidos. O nefrologista Giuseppe Gatto fala sobre quem pode ser um doador.
5: Nós temos 2 tipos de doação, nós temos doador vivo e o doador falecido. O doador vivo, que é a família até 4º grau, seja avô, tio, primo, o primo de 1º grau, né? Irmão, pai, e nós temos o doador falecido. O nosso doador falecido é aquele que teve uma morte muito específica, que é a morte encefálica, aonde o cérebro morreu, ele não funciona mais, mas todos os outros órgãos estão funcionando.
4: Leandro Cavalcante fala de um presente recebido de alguém que ele não conheceu.
5: Seja doador, a única coisa que você deixa por aqui são as coisas boas que você fez e a intensidade que você deixou as coisas para as outras pessoas.
4: No Brasil, a manifestação da vontade de doar em vida é importante, mas autorização para doação após a morte depende da família. Por isso, conversar com familiares é fundamental, como alerta o nefrologista Giuseppe Gatto.
5: A nossa legislação, ela define que quem escolhe se você vai doar ou não é a sua família, não é você. Então é muito importante que a gente manifeste à nossa família o interesse de ser doador.
4: O Dia Nacional de Doação de Órgãos, celebrado em 27 de setembro, foi criado para conscientizar a população sobre a importância de conversar com a família sobre a vontade de ser doador. Reportagem Cleide Lopes.
3: No Brasil, a cada grupo de 100 mil idosos acima de 80 anos, quase 3 mil foram internados por pneumonia só no ano passado, de acordo com dados do Ministério da Saúde.
2: Agora, idosos com 85 anos ou mais contam com uma nova proteção pelo SUS.
3: É a vacina Pneumo20, que já está disponível nos postos de saúde de todo o país.
2: O imunizante reduz risco de internações e de quadros graves nas idades mais avançadas, quando as infecções respiratórias costumam ser mais agressivas.

0: Nova vacina para idosos está disponível no Sistema Único de Saúde para pessoas com 85 anos ou mais. A vacina pneumocócica 20 valente conjugada, conhecida como pneumo 20, protege contra a doença e formas graves, como pneumonia e meningite. Segundo o Ministério da Saúde, a estimativa é de que mais de 2.300.000 pessoas façam parte do público-alvo em todo o país. A distribuição das doses começou neste mês de setembro. O envio das próximas doses vai considerar critérios como o número de pessoas que podem ser vacinadas, a média mensal de aplicações e os estoques disponíveis. Para receber o imunizante, é necessário apresentar documento que comprove a idade, sem necessidade de prescrição médica. A indicação da pneumo 20 varia de acordo com o histórico de vacinação contra a doença. Para mais informações, acesse gov.br/saúde. Thaísa Vitória para a Voz do Brasil.
1: E essa agora vai para quem gosta de ler.
2: A plataforma Mac Livros mantém um acervo digital 100% gratuito, que reúne mais de 25 mil títulos organizados em 26 categorias temáticas.
1: A divisão permite explorar acervos específicos, como clássicos, juvenis, biografias e poesia.
3: Clássicos da literatura, best-sellers e lançamentos do mercado editorial. A Biblioteca Digital do Brasil, conhecida como Mac Livros, reúne um catálogo variado com mais de 25 mil títulos gratuitos. E a organização do acervo é feita para agradar diferentes perfis de leitores, como explica a diretora de apoio à gestão educacional da Secretaria de Educação Básica do MEC, Anita Stefani.
4: O Mac Livros tem mais de 25 categorias, então atende uma diversidade enorme de gostos. Você pode ter biografias, aventura, clássicos, obras infanto-juvenil, poesia, contos, enfim, tudo que você precisar tá no Mac Livros.
3: Somando mais de 450 mil horas de leitura, o que equivale a 51 anos, a plataforma registra forte engajamento. Entre os destaques dos mais procurados está Torto Arado, de Itamar Vieira Júnior. A diretora Anita Stefani faz uma sugestão de leitura.
4: Olha, eu acho que o que eu mais gostei de ler foi o Vegetariana, que tá super em voga, né? Porque ganhou inclusive prêmios e tal, e ele tá disponível no Mac Livros. Mas é também interessante ver e um tipo de literatura que eu não conhecia tanto, que é a literatura de quadrinhos, e que tem alguns exemplares disponíveis e que é interessante ler pelo Mac Livros.
3: Para saber como usar e outros detalhes sobre o Mac Livros, acesse agora mesmo gov.br/MEC. Reportagem Gilberto Evangelista.
2: E essas foram notícias do governo federal.
1: Uma realização da Secretaria de Comunicação Social da Presidência da República.
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1: Fique agora com as notícias do Poder Judiciário e do Congresso Nacional. Uma boa noite. Uma
2: boa noite, até amanhã.
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7: STF vai decidir se crise humanitária pode dispensar visto para reunião familiar no Brasil.
8: Para o STJ, famílias acolhedoras mantêm guarda provisória de crianças mesmo após saírem do programa.
7: Governo federal vai apurar falhas da Uber e da 99 no atendimento a idosos e pessoas com deficiência.
8: Boa noite, eu sou Arthur Filho.
7: E eu sou Walter Lima.
8: Supremo Tribunal Federal vai decidir se situações de crise humanitária podem justificar a dispensa de visto para permitir a reunião familiar de estrangeiros no Brasil.
7: O julgamento, ainda sem data definida, vai orientar os limites da atuação do Poder Judiciário em situações nas quais exigências migratórias entram em conflito com direitos fundamentais, especialmente o direito à convivência familiar em contextos de crise humanitária. Fernanda Porto.
0: O caso envolve um cidadão do Haiti que vive no Brasil e pediu autorização para que a esposa e a filha pudessem entrar no país sem a apresentação do visto. O pedido foi negado pelo Tribunal Regional Federal da 4ª Região. No recurso apresentado ao Supremo, o Ministério Público Federal argumentou que o direito à reunião familiar deve ser preservado, especialmente quando dificuldades administrativas impedem, na prática, que o estrangeiro consiga solicitar o visto. Em sessão plenária virtual, o STF reconheceu por unanimidade a repercussão geral da questão. Isso significa que a decisão será tomada no julgamento do mérito, que deverá orientar casos semelhantes em todo o país.
8: Famílias acolhedoras que saíram do programa público de acolhimento podem continuar com guarda provisória de crianças.
7: Essa decisão é do STJ ao manter crianças com três famílias acolhedoras na cidade mineira de Itapeva. Fátima Uchoa.
9: Os ministros consideraram os vínculos socioafetivos ao longo de mais de 2 anos de convivência entre as crianças e as famílias acolhedoras. Segundo a relatora no STJ, ministra Nancy Andrighi, as medidas de proteção previstas no Estatuto da Criança e do Adolescente e no Sistema Nacional de Adoção e Acolhimento visam a atender o superior interesse da criança e do adolescente. E o juiz não pode basear a transferência para abrigos públicos sem haver riscos para as crianças. A guarda provisória com as famílias acolhedoras vale até o julgamento da ação que pode retirar o poder familiar dos pais biológicos.
8: Começou hoje a Semana Nacional da Execução Trabalhista.
7: Durante 5 dias, os tribunais regionais do trabalho vão concentrar esforços para garantir o pagamento de direitos reconhecidos pela Justiça. Repórter Nídia Rios.
10: Já pensou ganhar uma ação trabalhista e não receber o valor devido? É justamente para evitar situações como essa que a Justiça do Trabalho promove todos os anos a Semana Nacional da Execução Trabalhista. A 16ª edição da campanha será realizada entre os dias 14 e 18 deste mês, em todos os 24 tribunais regionais do trabalho do país. Quem tem uma ação trabalhista nessa fase pode procurar a vara do trabalho da sua região ou entrar em contato com um advogado que acompanha o caso.
8: O governo vai apurar falhas da Uber e da 99 no atendimento a idosos e pessoas com deficiência.
7: A medida atende a uma recomendação feita pelo Ministério Público Federal. Vanessa Pereira.
11: A Secretaria Nacional do Consumidor, a Senacom, acatou a recomendação e vai apurar casos de cancelamento de viagens motivados pela idade avançada do passageiro ou pela presença de equipamentos assistivos, como cadeira de rodas, bengalas, muletas e cães-guia. A secretaria, que integra o Ministério da Justiça e Segurança Pública, já notificou as empresas Uber e 99 para que esclareçam quais medidas adotam quando há recusa de transporte nesses casos. A recomendação do MPF também foi encaminhada às duas empresas, que ainda não informaram quais providências pretendem tomar.
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8: A você, uma boa noite.
7: E até amanhã.
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1: Eu sou Paula Groba.
2: E eu sou Humberto Pinheiro.
1: E estes são os destaques de hoje do Jornal do Senado, que começa agora.
2: Projeto de Lei Orçamentária 2027 chega ao Congresso com reajustes travados pelo arcabouço fiscal e regra de ouro.
1: Regulação das redes sociais divide especialistas em audiência no Senado.
2: Um terço dos alunos do ensino médio já apostou em bets, segundo pesquisa.

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5: Ô, gente, bora acertar o relógio com a Hora 10. Agora, 7h29.
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5: Bora comigo? E aí, 7h30 agora, bom dia, bom dia, bom dia!
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0: Alô, alô, alô! Bom dia, bom dia, bom dia! Bom dia! Bom dia, vida! Bom dia com alegria, paz, saúde, amor e harmonia. Eu desejo para você, para toda a sua família. Nesse dia maravilhoso, terça-feira, 7h31, agora, gente! 15 de setembro, ano 2026, a partir de agora, eu, Cláudio Kennedy, tô chegando, né? Daquele jeito! Pra dividir o nosso espaço e multiplicar as nossas emoções. Quero você comigo interagindo no 9 9869-5001. Já tá liberado ali o nosso Zap Show, viu? Você tá aí, né, bonitinha? Ô, bonitão, manda mensagem de áudio, texto. Fica à vontade. Tá na Alexa, tá no aplicativo. Onde quer que você esteja, seja muito bem-vindo, seja bem-vinda. A partir de agora tem o nosso programa. Pras minhas queridinhas maravilhosas, donas de casa, nos afazeres do lar. Pros trabalhadores e trabalhadoras dessa terra abençoada, Divinópolis das Minas Gerais. Todo o centro-oeste de Minas ligado no 100,5. Ou no aplicativo celular na palma da mão. Cláudio Kennedy e o Café com Música no Coração. Pra você também no trânsito, obrigado pela carona, viu? Motorista de ônibus, caminhoneiro, carreteiro, motorista, né? As mulheres também, a turma do aplicativo, os taxistas, enfim, todos que estão dirigindo agora, e o radinho ligado, me dando aquela carona bacana, né? Vamos começar bem trazendo a nossa mensagem mais que especial do dia.
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em você. Quantas vezes você já pensou em desistir? Quando eu faço essa pergunta, eu faço para mim mesmo. Eu confesso que já pensei em desistir milhares e milhares de vezes ao longo de toda a minha vida. Mas desistir agora não é a melhor escolha. Mas a vida, com toda a sua maravilha, com todas as suas coisas espetaculares, ela traz um peso,

E esse peso nos acompanha por toda a nossa vida. Mas nunca pense em desistir, achando que o fardo do peso da vida, da sua vida, é mais pesado do que a da vida do outro. Cada um na sua, cada um com a sua dor, cada um com as suas dificuldades, por isso não devemos jamais apontar o dedo, julgar aquela pessoa. Você não sabe o que está passando na vida dela. Cuide da sua vida e nunca desista. Por mais que você se encontre abatido, desanimado, desanimada, por mais que você se sinta no fundo do poço, olhe para cima, abra os braços e fala para Deus: eu vou sair daqui, até porque eu não tenho mais para onde ir.

Não desistir é uma decisão diária de honrar a sua história. Entender que o cansaço faz parte da jornada e que esse fardo faz parte da vida de todos nós. Devemos escolher continuar, mas dando um passo de cada vez. O valor dessa jornada fantástica chamada vida deve ser apreciado. Às vezes a nossa cabeça, o nosso cérebro quer resultados rápidos, mas as grandes mudanças levam tempo. Temos uma força interna, essa motivação que vai embora, às vezes com facilidade, mas o compromisso com o futuro, com o vencer, é o que importa para permanecermos firmes na nossa jornada. O descanso, claro, ele é permitido. Parar para respirar e recuperar as energias não significa desistir do objetivo. Valorize as pequenas vitórias. Nos dias mais difíceis, simplesmente não ter desistido já é a sua maior conquista. E pode acreditar, somos capazes, se quisermos, de conquistar até mesmo aquilo que achávamos que era impossível. Nosso café, café com música, tá no ar. 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

0: imbuídos desse sentimento de conquistar, de vencer e não desistir jamais. A gente começa mais um Café com Música. Que bom você aí com o rádio ligado. Linda essa canção da Jamile. Conquistando o impossível. Bom dia, bom dia.
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0: Mirosmar, falando pra ela aquilo que eu não tenho coragem. Irmão da Lua, amigo das estrelas. Mas canta esse Zezé, hein? Sucesso do momento, música do dia, aqui no nosso café. Café com música, 8 horas em ponto. Eu vou pro intervalo e volto com o nosso alô, alô, alô. Bom dia!
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0: Muito bem, já tô de volta aqui no café. Bom dia, bom dia, bom dia!
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0: Muito bem, você está comigo no Café com Música. Eu sou Cláudio Kennedy, muito prazer, viu? Você que está na sua casa, no seu trabalho, recebendo meu abraço, meu carinho. A Cristina, lá no Santo Antônio. Bom dia, Cristina. Fala comigo, Rogério.
17: E com a melhor.
0: Tem áudio da Rogéria aqui? Tem áudio dela? Cadê? Calma, que isso aqui? Vamos lá. Tem áudio da Rogéria. Cadê a Rogéria? Tá comigo ao vivo, né? Agora sim, Rogéria. Bom dia.
18: Bom dia, Cláudio. Aqui é a Rogéria Cristina, de Bar Jardim dos Oliveiras. Gostaria de pedir uma música tocando em frente e oferecer para todos que estão ouvindo a rádio. E gostaria de participar dos sorteios.
0: A joia, tá participando com a gente. Boa sorte pra você, viu? Maria Helena, tudo de bom pra você, tá em Perdigão, a mamãe da Jéssica. Alô, Emerson, fala comigo, meu queridão.
19: Bom dia, meu amigo Cláudio Kennedy, café com música. Ao nesse vivo. Momento,
17: 18 graus aqui em Carmo do Cajuru, já saiu sozinho, mas a chuva estava abençoada. Ontem eu vi em São Gonçalo do Pará, que chuva abençoada, chuva, né,
19: boa,
17: meu amigo?
19: Boa demais.
17: É, põe eu no sorteio.
19: Com certeza.
17: Emerson Rogério Silva.
19: Emerson.
17: Mora no Carmo do Cajuru.
19: Rogério Silva. Arlete tá na Vila Cruzeiro. Sempre pedindo uma música bacana, pediu Sting. Muito tempo que eu não ouço o Sting, né? O Sting fez parte do grupo The Police. Vou passar pra você daqui a pouquinho. Ô Guilherme, como é que você tá em São Sebastião? Um abraço, meu irmão. Ó, tá aí, vidraceiro. Tadeu Nogueira chegando comigo. A Aline tá na Citrolândia, em Betim. A Viviane Rodrigues. É isso aí, Viviane. Nunca desistir. Alô, Nilda. Bom dia pra você, um abração, minha querida. Maria Gonçalves, bom dia.
20: Bom dia, Cláudio, como é que tá as coisas?
19: Bom demais, dona Maria.
20: Você viu que chuvão?
19: Bom demais, deixa chover.
20: É que choveu quase a noite inteira.
19: Ah, que coisa boa.
20: Olha, eu tô mandando isso, eu te pedi uma música. Hoje eu quero é Evidência, Coxitãozinho e Chororó.
19: Nossa, dona Maria.
20: Coxitãozinho e Chororó.
19: Tá aqui, tá, hein?
20: Oferecer pra você da rádio, pra todo mundo que vai ouvir, pra Cláudio que tá aqui também, viu? Então tchau, fica com Deus, viu, Cláudio?
19: Fica com Deus também, dona Maria. Tudo de bom pra senhora hoje e sempre, viu? Romeu, tava sumidão, direto da Cachoeirinha. Abraçando aí. Dizendo aqui, ó, manda um alô aí pra minha gatinha Carla. Carla Faustino, fala comigo.
21: Bom dia, Cláudio Kennedy. No seu programa, vou mandar um grande abraço e um beijo bonito para minha amiga e colega de trabalho por 30 anos. Pronto, socorro e UPA.
19: Oh, coisa
21: 30 boa. Anos que eu a vi ontem e ela te segue e eu me ouviu pelo seu... A mensagem pelo seu programa.
19: Coisa boa.
21: Nós paramos o trânsito. Um abraço grande à minha amiga Marília, pelo colega de Pronto Socorro e UPA. Beijo, bonita!
19: Alô, Marília! Aquele abraço. Encontrou com a Carla Paulino. Gente, eu falo que com vocês a força do rádio, né? Como o rádio é mágico. A amiga dela, sempre ouvindo a rádio, encontrou com ela na rua e comentou: tô sempre ligadinha na Candidez, olha só. Aí agora, além de ter a Carla Faustino como a nossa querida ouvinte, agora a Marília, né? Trabalharam juntas, pessoas queridas que cuidaram de muitas e muitas pessoas que merecem todo o nosso carinho e o nosso respeito, né? Aproveitando e abraçando todo o pessoal da saúde, principalmente da saúde pública. Na maioria das vezes, não são valorizados, né? Receba o meu abraço e o meu carinho. Ô, Ângela, como é que você tá aí no Além Sulque? Obrigado, viu, Ângela? Tudo de bom, felicidades. Quem mais tá chegando comigo no café? Alô, Alain Leopoldino, bom dia. Fala, Maria. Fala, Maria mandou aqui uns 200 áudios. Deixa eu abrir esse aqui. Não é isso, não. Ah, agora sim, fala, Maria.
22: Dia, café com música, Cláudio, que tamo junto.
19: Tamo junto sempre.
22: Minha música vinha ser assado. É sorteio, se me põe. Uma boa terça-feira abençoada pra você.
19: Obrigado.
22: Maria Rosária Barão, Valanda.
19: Pra você dia, também, café. Viu, Maria Rosária? Tudo de bom. E vamos de música, porque aqui você pede e a gente toca. Ei, saudade boa, né? Daniel cantando com Almir Sater no café. Essa música é linda. 8 e 9, bom dia.

Almir Sater, Daniel cantando, tocando em frente, gente, essa música é linda, linda, linda, linda aqui no nosso Café com Música. Deixa eu mandar um abraço, esse pessoal especial, né? Não menos especial do que os ouvintes da Candidez, mas merece o meu carinho, o meu respeito, os motoristas de táxi, aquele abraço! Alô, Liberinho! É o Liberinho do táxi, hein? Ei, Liberinho, Liberinho, Neguinho, como queira, conhecido carinhosamente aí pelos seus amigos, amigas, passageiros, aquele abraço, obrigado pela carona, Liberinho. Chitãozinho e Chororó aqui no Café.

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6: Gente, vamos acertar o relógio com a hora 10, marcando agora 8h32. Bom dia, bom dia, bom dia pra você.
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6: Já tô de volta aqui no nosso Café com Música, 8h32. Bom dia para você que tá ouvindo. A nossa programação tá pintando aí o Xande de Pilares, ainda bem.
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0: muito tempo que a gente não ouvia. The Black Eyed Peas, Top Line. Bacana essa música, né? Curtimos ainda Fernando Sorocaba, Zé Neto, Cristiano, Murilo, Rufi em mais uma sequência especial aqui no Café. Agora são 9 em ponto. Gente, eu fiquei sem internet, estou voltando agora, restabelecida. Parece que foi deu uma pane em toda Divinópolis, né? E a gente já voltou. Daqui a pouquinho eu atendo você no 998-69-5001. Não saia daí!
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0: Gente, agora 9 em ponto.
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0: Gente, agora 9:01. Bom dia, bom dia, bom dia!
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0: Alô, alô, alô! Bom dia! Bom dia pra você que tá com o rádio ligado. Alô, Valéria! Tá comigo na cidade de São Gotardo, das Minas Gerais. Tá curtindo a gente, né? Obrigado pelo carinho de sempre, viu? Mais, deixa eu ver aqui, o Luiz Antônio tá comigo no LP Pereira. Alô, Renata, bom dia, Renata.
1: Bom dia, Cláudio, bom dia para todos os ouvintes, uma graça de abençoado para todos. Ô, Cláudio, se possível, gostaria de ouvir Biquíni Cavadão, Vento Ventania, Renata, São José Salgados.
0: Tá joia, Vento Ventania, tá ventando muito, hein? Vento Ventania, essa música fez um grande sucesso nos anos 90, né? Tocamos muito. A Candidez FM naquela época. Cristina tá no Santo Antônio. Obrigado, Cristina. Alô, alô, Patrícia. Bom dia.
2: Oi, Cláudio Quente. Bom dia. Ô, Cláudio Quente. É a Patrícia. Eu quero agradecer pelo sanduíche, viu? Do Betis Group. Eu e meu menino adoram, viu? Muito obrigada. E coloca meu nome aí em todos os sorteios que tiver. E toca pra nós aí, Meu Castelo de Sonhos, com o Rio Negro de Solimões, e oferece pra todo mundo que tá ouvindo.
0: Tá joia! Pra todos nós, um pra dia você abençoado. Também, tudo de bom hoje e sempre. Gostou do sanduba, né? Mas o sanduba do Betinho Burger é top, né, gente? Antônio Marcos, do Porto Velho, fala comigo.
3: Bom dia, meu amigo Claudio Kennedy. Estamos aqui curtindo seu programa, hein? Agora aqui, tomando um cafezinho, comendo um pãozinho de queijo.
0: Ah, isso aqui é vida.
3: Você não imagina. Não.
0: Isso aqui é vida.
3: Graças a Deus, meu Senhor Jesus Cristo,
0: amém.
3: Está nos abençoando
0: sempre.
3: Todos os dias. E nós aqui curtindo o seu programa, hein? Um abraço, meu amigo.
0: Valeu. Para você também, Bruna, do São Simão, também está chegando comigo. Alô, Dalila, bom dia.
4: Bom dia, tudo jóia?
0: Tudo jóia, graças a Deus.
4: Um abraço para mim,
0: abraço para você.
4: Dalila Maria.
0: Dalila Maria, o pessoal lá na comunidade do Choro. Aquele abraço carinhoso para vocês, viu? Obrigado pelo carinho de sempre. Pessoal do Choro, em peso, ouvindo o nosso programa. Paulo Henrique, no Santos Dumont, tá comigo. A Oneida tá no Planalto. Valeu, valeu demais. Fala, Carlinha.
5: Obrigada, Cláudio Kennedy, pelas palavras dirigidas aos funcionários públicos da saúde de municipais de Divinópolis. Grande abraço, beijo bonito.
0: Valeu, Carla. Gustavo, tá comigo com o radinho ligado, é o Gustavo Souza. Maísa tá no Tietê. Fala, Maísa.
6: Bom dia, Cláudio Kennedy. Eu quero mandar a música Conexão para Oneida, que hoje é o aniversário dela.
0: Olha só.
6: A Oneida, do bairro São Roque.
0: Tá joia. Alô, Oneida. Tá recebendo o meu abraço também, o meu carinho. Viu? Felicidades para você, muita paz e muita saúde, tudo de bom. Sandra também chega com a gente. Maravilha das Roseiras, a Aline continua na Citrolândia. Vamos matar a saudade, gente. Essa canção fez um grande sucesso, o tema da novela Uma História de Amor, da Rede Globo de televisão. Lembra do fanzine? Por onde anda o fanzine, hein? 96. Bom dia. 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

0: Cavadão aqui no nosso Café com Música, trazendo a canção Vento Ventania. Vamos para o intervalo rápido. Daqui a pouquinho a gente volta no Sai Daí Não. 9:19. Bom dia.
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Tá aí o Jorge Vecilo, que nem maré aqui no café. Maria Helena na cidade de Perdigão, pediu uma do Leonardo. Já que ela não escolheu, eu escolhi pra você uma das que eu mais gosto de 1998. Do Leandro e do Leonardo aqui, ó. 9h28, bom dia. 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

0: Eu adoro o Leandro e o Leonardo, mas essa música é diferenciada, né? Nos anos 90, toquei muito essa canção no Ao Pôr do Sol. E tempo bom que não volta mais. Pra gente matar a saudade, indicação da Maria Helena na cidade de Perdigão. Espero que ela tenha gostado, né? Vamos para o intervalo rápido e daqui a pouco eu volto. Lembrando que hoje tem sorteio. Eu tenho para você par de convites para o Cine Hits. Tem também par de convites para a Festa Fantasia. Tenho também hambúrguer delicioso do Betinho Burger. E a gente volta daqui a pouco. Não saia daí. Agora, 9h32.
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2: Gente, agora 9h36.
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2: Tô de volta com o nosso café. Bom dia, bom dia. Bom dia!
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2: Muito bem, vamos lá com o nosso alô, alô, alô, bom dia, 9h37, abraço pra Irene, tá no bairro Santa Teresa. Obrigado, viu, Irene? A Sônia tá no Santa Rosa, tá com a gente também, o Samarone. Abraçando a esposa Márcia no Santa Rosa. Tem alusão aqui também pro nosso amigo ouvinte, o Adilson. Bom dia para você, meu irmão. Tudo de bom, viu? Luiz Antônio, no LP Pereira, também tá comigo. Bom dia. Abraço pro Beto Machado, tá com o rádio ligado na Candidez. Oziel, nosso grande amigo. Alô, alô, Alex. Esse aqui é gente boa. Da Lira Musical, Santa Cecília. Toca bem, hein? É o cara dos metais. Alô, Alex, bom dia.
5: Fala, Cláudio Kennedy. Bom dia, aqui é o Alex. Como é que tá, meu amigo?
2: Uai, bom demais. Melhor agora falando com você, Alex.
5: Beleza.
2: Beleza, meu irmão.
5: Olha uma música chique aí pra nós, hein?
2: Deixa comigo.
5: Tô aqui no Eco Village.
2: Opa, você tá no paraíso.
5: Eu participar aí do sorteio aí.
2: Deixa comigo.
5: Um abraço, amigão.
2: Abraço.
5: E um bom dia para todos os ouvintes.
2: Bom dia para você. Tudo de bom. Tá lá no Eco Village, gente. E por falar em Eco Village, é um paraíso bem perto de você, hein? 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Aproveite e reserve o seu, fala com o nosso amigo Alex. Qualquer coisa, chama no WhatsApp aqui, eu passo o contato dele. Alô, Jussara, tá comigo no Balanço do Busão. As 40 janelinhas ou mais, sempre acompanhando a nossa programação. O Leonardo tá comigo, né, Leonardo? Bom dia pra você, meu irmão, forte abraço. No bairro Vale do Sol, Emerson de Carmo do Cajuru, aquele abraço, Emerson. O Márcio Freitas está comigo, fala, Marcinho.
6: Bom dia, Cláudio Kennedy, que é o Marcel, do bairro Frei Galvão.
2: É o Marcel.
6: Um abraço aí para todos os ouvintes da Rádio Cande. Deus abençoe nossa terça-feira. Vamos que vamos, pra vamos cima, vamos. Bora pra trabalhar,
2: bora. Cláudio Kennedy. Bora, meu irmão, aquele abração, viu, Marcel? Sempre em altíssimo astral. A Ângela tá no Santa Rosa, obrigado, viu, Ângela. A Elisângela tá no bairro Espírito Santo, Adriane no bairro Danilo Passos. Tem alô também pra turma com rádio ligado. Na Candidez FM, sempre pertinho de você. Pra você que tá nas cidades vizinhas, nas comunidades, nos sítios, nas fazendas, né? Gente, a Irene pediu uma música do César Menotti Fabiano. Vou tocar essa aqui, porque é uma das que eu mais gosto, dos gordinhos mais carismáticos do Brasil. Tá chorando por quê?

0: Beto Machado, sempre nostálgico, trazendo aí o Portuga, Roberto Leal e o carimbó português da nossa máquina do tempo. 14 faltando para as 9 da manhã. Olha, se você ainda não mandou seu nome para você concorrer, par de convites para a Festa Fantasia, também par de convites para o Cine Hits e ainda um sandubaço no oferecimento do Betinho Burger, dá tempo ainda, eu volto com o sorteio. Par de convites para a Festa Fantasia, dois nomes com CPF, você vai ganhar. Você que está me ouvindo agora e também par de convites para o Cine Hits, agora no 998-69-5001. É só mandar os nomes e daqui a pouquinho a gente volta. Não saia daí!
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0: Olha a hora, gente. 11 para as 10.
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0: É bom demais saber que você tá no café. 998-69-5001. Tá a fim de faturar os prêmios de hoje? Manda mensagem de áudio, manda mensagem de texto. Fica à vontade, porque hoje é seu dia de sorte, né? Então vem comigo aqui no nosso Zap Show, que tá bombando. E você tá esperando o quê?
10: Guilherme Benuto, menos é mais.

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0: John! E a canção daqui tá linda, linda, linda na sequência final de mais um Café com Música.
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0: Muito bem, vamos lá, você com rádio ligado, você que participou do nosso sorteio, tem agora par de convites para festa fantasia, quem tá levando, quem se deu bem, deixa eu ver aqui, ó. Lembrando que nós vamos ter todos os dias par de convites para festa fantasia, tá bom? Mas hoje quem deu sorte foi a Elisângela Aparecida Costa e o Gleison Amaro de Freitas. O nome de vocês estará, o nome de vocês, com certeza, constará na lista de presença dessa festa maravilhosa. A Candidez leva você um café com música, claro, né? Parabéns aí o casal Elisângela e Gleison. Quem tá levando sanduba? Dalila Maria Pires, da comunidade do Choro. Alô, Maria, Dalila Maria. E quem tá levando par de convites para o Cine Hits, que apresenta os melhores filmes, né? Par de convites para o Cine Hits, vamos lá, quem tá levando? Adriane Patrícia Vieira Alves, do bairro Danilo Passos. Adriane, pode mandar mais um nome aqui, tá? Se você quiser levar alguém, se não quiser, pode ir sozinha também, não tem problema. Adriane Patrícia Vieira Alves, do Danilo Passos, faturou um par de convites para o Cine Hits. E por aqui eu vou ficando, agradecendo mais uma vez o carinho da sua audiência. Obrigado, viu, gente? Amanhã o nosso encontro às 7h25, logo depois da propaganda eleitoral gratuita. Valeu demais, que a sua terça-feira seja abençoada. Vem aí, Padre Reginaldo Manzotti e o programa Experiência de Deus. Logo depois tem a turma do Futebol Show da Candidez. E à tarde tem Alzira Ribeiro, boa de papo. Lembrando que tem o Garrafa antes, né? Valeu, 10 horas em ponto. Tchau, tchau, gente. Ah, não me abandona, não. A gente volta no café, a gente volta amanhã. Fiquem todos com Deus, porque eu tô indo com
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0: Queridos filhos e filhas, eu desejo que realmente a paz esteja com você e que o Senhor Jesus das Santas Chagas possa acolhê-los em suas chagas dolorosas e gloriosas. Hoje, terça-feira, ofereço esse programa a todos os líderes mensageiros das capelinhas de Jesus das Santas Chagas. Ofereço a todas as famílias que recebem as capelinhas e todos os que rezam o terço das Santas Chagas comigo. Hoje, a graça de Deus nos faz celebrar também Nossa Senhora das Dores, um dia depois da exaltação da Santa Cruz. Você já pode mais ou menos entender o porquê. Depois de exaltar a Santa Cruz do Senhor, lembramos de Maria ao pé da cruz de Jesus, Nossa Senhora das Dores. E nós estamos nessa poderosa novena de São Pio de Pietrelcina, pedindo ao nosso grande intercessor da obra, ao grande intercessor na minha vida, São Pio de Pietrelcina, intercede por nós. Eu quero saudar a todos e dizendo que há motivos para você ligar para o seu amigo, sua amiga e dizer: olha, o programa já começou. Lembre, alguém que esteja desavisado, manda no teu grupo do WhatsApp: ó, começou o programa e hoje tem muita coisa, vamos juntos. Saúdo a todos a partir da Rádio Evangelizar, de onde tudo começa, as rádios irmãs, cujos nomes cito neste momento.
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0: Sinal digital em todo o país. Em várias cidades, canal aberto. Pelo YouTube, Padre Manzotti Oficial. Há pouco.

0: fazemos. A quaresma de São Miguel,
1: Nossa
0: Senhora das Dores. Então juntos, irmãos e irmãs, em nome do Pai, do Filho e do Espírito Santo. Amém. Naquele tempo, perto da cruz de Jesus, estavam de pé a sua mãe, a irmã de sua mãe, Maria de Cléofas, e Maria Madalena. Jesus, ao ver a sua mãe ao lado dela, o discípulo que ele amava, disse à mãe: mulher, este é teu filho. Depois disse ao discípulo: esta é tua mãe. Daquela hora em diante, o discípulo a acolheu consigo. Ao pé da cruz de Jesus, e nós exaltamos a Santa Cruz Bendita, nossa salvação e redenção, até a morte, morte de cruz. Estava de pé sua mãe, sua irmã. Mãe, a irmã de sua mãe, Maria de Cléofas e Maria Madalena. Maria estava de pé na cruz de Jesus. Maria está de pé nas nossas cruzes, no nosso Calvário. Naquele momento, já entregando a sua vida por nós, nos deu um grande testamento. Olhando com amor, Jesus disse à sua mãe: mulher, este é teu filho. A maternidade de Maria é estendida a todos nós. A maternidade de Maria é estendida não só a João, mas ela se torna mãe da igreja, mãe de todos os discípulos de nosso Senhor Jesus Cristo. Disse ao filho: eis aí tua mãe. E ele assumiu. Porque daquele momento em diante, ele acolheu consigo. Dois pontos são tão importantes hoje. A maternidade de Maria para com todos nós. E o segundo ponto que me toca muito: ele a tomou consigo. Eu e você somos chamados a tomar Maria conosco, a tomar Maria em nossa vida, a tomar Maria nas nossas labutas. Nossa Senhora, nós queremos ser discípulos de Jesus, nós somos os Joões de hoje.
2: Sabes como faz?
0: Toma-nos, mãe. Mãe, como mãe, querida mãe,
2: preciso de ti.
0: Na sua maternal bondade, acolha aqueles que estão hoje vivendo uma cruz, a cruz de uma doença incurável, de uma doença crônica que tem que lidar com isso. Você se encontra neste quadro? Uma doença crônica, uma diabetes que não estabiliza, um problema no rim que está por fazer hemodiálise. Nossa Senhora, nós te colocamos, mãe, as nossas cruzes, as nossas dificuldades. Colocamos o Brasil, mãe, uma expectativa imensa de paz, de harmonia, de confiança em todas todas as instâncias de nossa sociedade. Nós precisamos, mãe. O Brasil precisa. Nossa Senhora, nós colocamos pessoas que estão entregues ao álcool. São teus filhos e as mães que estão chorando neste momento pelos filhos que se perderam nas drogas, no crack. Estão perambulando pelas ruas. Perderam o emprego. Nós queremos rezar, mãe, pelos idosos que se sentem sozinhos. Mãe, Nossa Senhora, a vossa proteção recorremos, Santa Mãe de Deus. Não desprezeis as nossas súplicas em nossas necessidades, mas livrai-nos sempre de todos os perigos. Ó Virgem gloriosa e bendita, Nossa Senhora das Dores, rogai por nós. Nós só começamos e voltamos já. Volte comigo. Há muitas razões de você chamar mais uma pessoa. Voltamos já.
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4: 10 e 12.

0: E às 9:30 da manhã nós fizemos a quaresma de São Miguel. E Deus colocou no meu coração a necessidade de rezar pelos sacerdotes. Por isso, eu gostaria muito se você fez, ok? Mas se não fez, depois deste programa, faça hoje. Claro que nós temos a nossa intenção geral. Eu também tenho a minha, nessa quaresma de São Miguel. Tenho as minhas causas, minhas lutas. Uma delas, você sabe, é poder começar as obras na terra prometida. Mas hoje eu senti a necessidade de colocar pelos sacerdotes, pelo padre da sua paróquia e pelos padres que também enfrentam lutas. Aqui e acolá nós escutamos a grande maioria dos padres muito fiéis, mas também padres que têm lutas pessoais, padres que infelizmente tiraram a vida e assim por diante. Isso não é novidade. Rezar pelos padres que têm suas lutas. Reze pelo padre da sua paróquia e pelos padres de modo em geral. A quaresma de São Miguel, faça depois deste programa emendado. Vamos juntos acreditar. São Miguel, príncipe, guardião e guerreiro, defendei os nossos sacerdotes, os sacerdotes de teu filho Jesus. Filhos queridos, daqui a pouco eu presto uma homenagem às mensageiras das capelinhas de Jesus das Santas Chagas. E vou lançar um desafio. Mas primeiro, filha de Deus, que a paz de Jesus esteja com você. Alô? Filha de Deus? Seja bem-vinda. De onde você fala?
1: Obrigada. Eu sou de São Paulo.
0: Seja bem-vinda de São Paulo, capital. Como é que você me acompanha?
1: Eu acompanho pelo YouTube.
0: Certo, temos também a 9 de julho que nos transmite. Filho, o que está acontecendo? Você pediu anonimato.
1: Eu...
0: Fale bem alto, por favor.
1: Eu tenho enfrentado por uma depressão desde os meus 19 anos. E eu me perdi de mim mesma. Eu estava num relacionamento há 5 anos, onde por escolhas erradas e conscientes, eu traí o meu parceiro e assim que ele descobriu, ele ficou com muita raiva, terminou o nosso relacionamento. E nisso eu tentei tirar minha própria vida 2 dias depois. Quando eu fiquei na UTI, foi o momento, inclusive, em que eu encontrei o carro do padre. E desde então eu tenho rezado todas as noites pedindo para que Deus possa me perdoar pelo que eu fiz, para que eu possa melhorar, para que eu possa ser uma mulher digna. E eu ainda tenho esperanças de conseguir o perdão do meu namorado e reconstruir nosso relacionamento. Após tudo isso, passaram-se alguns dias ainda em muita oração, fazendo a quaresma, participando da quaresma de São Miguel Arcanjo. Na sexta-feira, eu sofri um acidente de carro muito feio. E graças a Deus, eu não sofri um arranhão.
0: Certo. Filha, o que você partilhou são muitos pontos difíceis, mas não impossíveis de uma mudança. Primeiro, você fala que enfrenta uma depressão há 19 anos. E eu pergunto, como você tem enfrentado essa depressão? E procurou ajuda?
1: Tem sido desde que eu tinha 19 anos.
0: Certo.
1: Eu tenho 22 agora. Eu tenho buscado ajuda médica e agora eu tenho me reaproximado de Deus em busca de ajuda espiritual,
0: espiritual
1: também.
0: Perfeito. Esse é o caminho. Não abandonar os recursos da medicina, que são um braço estendido de Deus, e se aproximar de Deus. Depois, você se arrepende, você se arrepende da traição?
1: Profundamente.
0: Então, o caminho para a cura, é uma boa confissão você procurar o sacerdote da sua paróquia e fazer uma confissão. É muito importante, filha. Nós, às vezes, não sabemos medir o poder, a eficácia, o valor de uma confissão bem feita. Mas é de grande importância. Então, lhe dou um conselho. Procure um padre, faça a sua confissão, cumpra a sua penitência e a vida vai ter que seguir. Neste a vida vai ter que seguir, você tem que se perguntar. Você que disse, eu quero retornar o relacionamento. Você falou isso?
1: Sim.
0: É o que você deseja. Mas a pergunta é, o que não estava bom que te fez, você falou, em consciência, trair? O que não estava bom no relacionamento?
1: Eu sentia falta da presença dele em alguns momentos em que eu precisava pedir por essa presença. E ao invés de comunicar, ao invés de me expressar, como todos os casais devem fazer, eu escolhi me fechar até que outra pessoa apareceu e preencheu um espaço em mim que deveria ter sido preenchido pelo meu namorado. E nesse momento eu tomei uma ação consciente.
0: Sim. Só que a pergunta continua, eu faço, reformulo. Voltar a este relacionamento, voltar, por quê? Se ele deixava um vazio no seu interior.
1: Eu acredito que se eu tivesse comunicado, poderíamos ter encontrado juntos uma solução. Porque, apesar disso, foram 5 anos muito felizes da minha vida, 5 anos de muito companheirismo, e essa ausência dele, se nós dois tentássemos, se fosse da vontade dele também, eu acredito que poderíamos ter enfrentado juntos.
0: Eu digo isso porque, às vezes, você só vê como única alternativa retornar. Na verdade, por que você não começa a pedir a Deus, Senhor, eu quero formar uma família. Mesmo porque vocês estavam 5 anos se relacionando e nunca pensaram em casamento. Nunca pensaram em colocar um sacramento tão importante para constituir uma família. Então tinha algo errado. Já começou errado. Depois você fala que existe um vazio. Então, talvez hoje a opção mais fácil é voltar ao aquilo que te fazia estar segura. Mas aquilo que fazia estar segura não te preenchia. E não caminhou para uma maturidade afetiva, porque é normal, e você que quer levar uma vida em Deus e está buscando uma vida de espiritualidade, é não viver junto, não morar junto, mas é ter um relacionamento que leve a um processo de namoro, noivado, casamento. Você entendeu, filho de Deus?
1: Entendi.
0: Então comece a pedir a Deus, será que esta pessoa, Senhor, me mostre? Será que eu não estou agora vivendo só uma carência, querendo voltar atrás em algo que não me preencheu? Peça a Deus, de fato, eu quero constituir uma família, se for ele que seja. Mas que seja de verdade. Que Deus te fortaleça. Espero ter ajudado você a refletir. Mas procure um sacerdote para uma boa confissão. Parabéns por se voltar para Deus. E antes do sacristão nos tirar do ar, prometa que nunca mais vai atentar contra a tua vida. Prometa.
1: Prometo nunca mais atentar contra a minha vida.
0: Amém. Eu volto. Amém. Já.
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Eu atendi e convido que rezemos por esta filha de Deus de São Paulo, no anonimato. Sua grande batalha, filha, é pela vida. Você prometeu nunca tentar contra ela. E se você entrou nessa quaresma de São Miguel, pedir que Deus te leve à realização de um sonho, à família, e começar certo. Pode ter, ser até ele, mas que seja um caminho para constituir uma família. Filha de Deus de São Paulo, acompanha pelo YouTube e também nos transmite a Rádio 9 de Julho, Cardeal Arcebispo Dom Odilo Pedro Scherer, da Arquidiocese de São Paulo. Eu vou para a leitura orante, nós estamos na leitura dos profetas e onde começamos Samuel. Mas antes, eu quero lançar um desafio. A pessoa que ligar aqui, nós estamos hoje celebrando as dores de Nossa Senhora das Dores. E falar as sete dores de Maria, eu quero presentear com dedicatória e enviar um livro inabalável. Com fé, a tempestade vai passar. Portanto, fique atenta, telefonista, a pessoa que ligar e souber para falar as sete dores de Maria, Nossa Senhora das Dores, vai ganhar de presente um livro hoje inabalável. Com fé, a tempestade vai passar. Mas dado que sinto necessidade de explicar um pouco mais o contexto de Samuel, nós vamos direto. Bíblia aberta, cartilha de oração. Primeiro Samuel, capítulo 3, versículo 1, seguintes. Primeiro Samuel, capítulo 3, versículo 1, seguintes. Ouçamos, preste atenção, pegue a tua Bíblia. Primeiro Samuel, capítulo 3, versículo 1. Aprenda sobre a palavra de Deus, é mês da Bíblia. Samuel ainda era menino e ajudava Eli na adoração a Deus, o Senhor. Naqueles dias, preste atenção nesta frase, poucas mensagens vinham do Senhor e as visões também eram muito raras. Naqueles dias, repito pela importância, poucas mensagens vinham do Senhor e as visões eram muito raras. Certa noite, Elias, já quase cego, estava dormindo no seu quarto.

O senhor me chamou, estou aqui. Mas Eli tornou a responder: eu não chamei você, filho. Volte para a cama. Samuel não conhecia o Senhor, pois o Senhor ainda não havia falado com ele. Versículo 7. Samuel não conhecia o Senhor, pois o Senhor ainda não havia falado com ele. Aí, o Senhor chamou Samuel pela terceira vez. Ele se levantou, foi aonde ele estava e disse: o Senhor me chamou, estou aqui. Então Eli compreendeu que era o Senhor quem estava chamando o menino e o ordenou: volte para a cama. E se ele chamar outra vez, diga: fala, Senhor, pois o teu servo está escutando. E Samuel voltou para a cama. Então o Senhor veio e ficou ali. E havia feito como antes, disse: Samuel, Samuel. Então Samuel respondeu: fala, pois o teu servo está escutando. Esta é a palavra do Senhor da vocação de Samuel. Mas eu sinto necessidade de explicar um pouco mais o contexto de Samuel. O livro de Samuel começa num período muito importante na história de Israel. O povo ainda não tinha reis. Era um período dos juízes, em que diferentes líderes surgiram para conduzir o povo no momento de crise. Lembre de Sansão, lembre de outros juízes. Mas o livro apresenta uma situação espiritual preocupante. O povo estava vivendo uma espécie de silêncio de Deus. Você escutou aquele texto? Naqueles dias, poucas mensagens vinham do Senhor. E visões também eram muito raras. Israel não estava somente enfrentando um problema político. Havia uma crise da escuta da palavra de Deus. Quem é Samuel? Ouvimos ontem. Samuel é filho de Ana, que era estéril, você lembra? Havia rezado e Deus tinha lhe dado o filho. Quando Deus atende a oração, ela cumpre a promessa que tinha feita. E ontem nós escutamos que ela levou, depois de ele ter desmamado, Samuel aos cuidados de Eli, para que servisse ao Senhor no templo. Portanto, Samuel está no ambiente do santuário, próximo do sacerdote Eli, dormindo na tenda. E Eli estava velho. Samuel está perto das coisas de Deus, mas o próprio texto diz: ele não conhecia o Senhor. Versículo 7. Pois o Senhor ainda não havia falado com ele. Atualizemos isto. Quantas vezes nós estamos na igreja e não conseguimos identificar a voz de Deus? Quantas vezes nós estamos há anos numa vida de caminhada de igreja, de pastoral, de grupo de oração, escutando o Padre Reginaldo, rezando o terço, mas não ouvimos a voz de Deus? É verdade que existia Eli, mas Eli representa uma geração sacerdotal que está chegando ao fim, porque seus filhos, que eram para ser bons sacerdotes, não eram. Samuel representa uma nova geração que Deus está preparando. Deus chamou Samuel: eis-me aqui. Essa resposta é importante para mim e para você. Eis-me aqui, Senhor. Num primeiro momento, Samuel confunde e acha por três vezes que é Eli que o está chamando. Não conhecia o Senhor.
Nós vamos para o intervalo e voltamos refletindo sobre

esta vocação de Samuel. Aprenda a catequese, aprenda a Bíblia, povo de Deus. Mês da Bíblia, mês das Santas Chagas. Eu volto já, volte comigo.

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0: três vezes Samuel, escuta Samuel, Samuel, e ele diz prontamente: eis-me aqui, Senhor. Esta é uma atitude que nós devemos ter sempre: eis-me aqui, Senhor, estou aqui. Na terceira vez ele diz: não sou eu, é Deus que está chamando. Então diga: fala, Senhor, que teu servo escuta. De um lado vemos a prontidão de Samuel: se levanta, acorda, eis-me aqui, Senhor. Eu digo para você: acorde, acorde, acorde desse sono, acorde desse torpor, da preguiça, acorde desta omissão e diga: eis-me aqui, Senhor. Mas principalmente, a última parte é importantíssima. Quando Deus fale, Samuel reconhece que é Deus, ele diz: fala, Senhor, que teu servo escuta. Fala, Senhor, teu servo escuta. Senhor, eu tomo esta palavra na minha vida. Fala, Senhor, nos meus problemas, eu te escuto. Fala, Senhor, nas decisões que devo tomar, teu servo escuta. Fala, Senhor, o que queres de mim, o teu servo escuta. Se você vai dizer: Deus está em silêncio, será que ele está em silêncio ou estamos fazendo muito barulho externo? Mas o pior de todos é o barulho interno, dentro de nós, que não escutamos, não conseguimos ouvir a voz de Deus. Diga para você mesmo: em meio à tempestade, em meio à noite escura, em meio aos seus problemas, fala, Senhor, o teu servo escuta. Esta foi a leitura orante de hoje. Passe para quem você sabe que está precisando de uma palavra diferenciada. Depois, fica no YouTube. Final da tarde, entra como recorte. Mande, use o link para enviar para os amigos, para as amigas. Há muita gente que não consegue ouvir a voz de Deus. Há muita gente perdida. Há muita gente que está desiludida. Há muitas pessoas que se perderam na caminhada. E a palavra hoje é: fala, Senhor, teu servo escuta. Eu lancei um desafio: que as pessoas, alguém que ligasse e pudesse dizer as sete dores de Maria. Hoje é dia de Nossa Senhora das Dores, propositalmente um dia depois da exaltação da Santa Cruz. Eu quero dar de presente o livro Inabalável. Aproveito para dizer que você encontra em todas as livrarias do Brasil. Leia, é uma releitura do livro de Jó, até para entender por que tanto sofrimento, como lidar com o sofrimento. Se a nossa vida às vezes se assemelha de Jó por várias razões, como devemos agir quando os amigos tentam nos tirar do bom caminho, quando as pessoas mais próximas nos viram as costas, como entender o que estamos passando? Bom dia, Stephanie.
1: Bom dia, pai. É Stephanie.
0: Seja bem-vinda, Stephanie. Você fala de onde?
1: Eu falo de Itaguara, Minas Gerais.
0: Itaguara, Minas Gerais. Como é que você me acompanha?
1: Aqui eu acompanho pela TV Parabólica Digital.
0: Certo.
1: E acompanho pelo aplicativo também.
0: Tá certo. Você quer partilhar sua vida ou você quer falar as dores de Maria?
1: Eu quero falar sobre as dores de Maria,
0: tá? Ô, filha, tá certo. Então vamos lá. Diga lá, minha querida.
1: Eu tô um pouco nervosa, mas eu vou ter mais calma.
0: Nós
1: primeiro eu tenho que falar com você, padre. Muita alegria.
0: Que alegria falar com a senhora também. Fica tranquila. Vamos lá. A primeira dor de Maria.
1: A profecia de Simeão no templo.
0: Muito bem. Foi a primeira espada. A segunda.
1: A fuga da Sagrada Família para o Egito.
0: Louvado seja Deus, certíssimo.
1: A perda do menino Jesus no templo por 3 dias.
0: Quando tinha 12 anos, muito bem. Quarta dor de Maria.
1: O encontro de Maria com Jesus a caminho do Calvário.
0: Um momento muito significativo, tá certo. A quinta dor de Maria.
1: a crucificação e morte de Jesus.
0: Isso, Maria ao pé da cruz de Jesus, o texto de hoje. Muito bem, sexta dor.
1: Maria recebe o corpo de Jesus despedindo da cruz.
0: É verdade, descido da cruz, quando ela contempla as santas chagas. E a sétima dor de Nossa Senhora?
1: O sepultamento de Jesus.
0: Parabéns, toca o sino, sacristão. Tá aí, Stephanie. Sabe certinho, direitinho as dores de Maria. Vou depois fazer uma dedicatória e, por favor, deixe, fique na linha para eles pegarem o seu endereço, para que eu possa enviar direto para sua residência, tá bom, Stephanie?
1: Tá bom, o padre.
0: Fala, querida.
1: Eu sei que eu não posso demorar muito na linha, mas eu queria te pedir para deixar minha família em oração.
0: Pois diga,
1: eu acompanho o senhor desde pequena, padre. Minha tia ligava o rádio e sempre eu ficava na curiosidade, sabe? As pessoas ligando, contando testemunho. E eu comecei a acompanhar desde nova, desde 15 anos eu te acompanho.
0: E eu sou
1: doadora, viu, padre?
0: Cé, você é associada da obra Evangelizar?
1: Sim, eu sou associada.
0: Muito obrigado. Então, certamente recebeu aquela flâmula de Jesus das Santas Chagas.
1: Já fiz até meu quadro, já, padre.
0: Ah, já colocou num quadro. Que maravilha. E sempre peça a Jesus das Santas Chagas. Diga os nomes, minha querida.
1: É Geraldo Maia, meu pai.
0: Geraldo, seu pai.
1: Rosinei Pinheiro, minha mãe. Eu queria colocar ela de fome de oração, padre. Porque ela tem depressão, tá?
0: Depressão, tá certo.
1: E eu quero colocar meu irmão também, Wesley, também da
0: Silva. Tá.
1: A minha cunhada Lívia.
0: Pois não.
1: A minha irmã Flávia Cristina.
0: Flávia Cristina.
1: Meu namorado Luiz Fernando.
0: Luiz Fernando, você escutou o que eu falei para a filha de Deus de São Paulo, né?
1: Sim, padre.
0: Então tem que caminhar certo. São namorados, tem que pensar em caminhar, em constituir uma família. Então, pensar em casamento.
1: A gente já está até noivo. Aí a gente vai se casar desde que Deus quiser.
0: Amém.
1: Deus
0: que bom.
1: Aí, eu quero colocar também o meu cunhado Reginaldo.
0: Opa, meu xará.
1: Isso. Aí o meu sobrinho Igor Gabriel e Maria Cecília. A minha sogra que te acompanha também, ela deve estar te escutando, Maria Cleusa.
0: Tá bom.
1: É, o meu cunhado Luiz Davi.
0: Pois não.
1: E eu quero colocar, o padre, todos os meus outros familiares, meu tio também que está passando por uma situação meio complicada, que está passando muito mal.
0: O nome dele?
1: É José Bernardino.
0: Tá bom. Fique na linha, eles vão puxar, porque eu preciso do seu endereço. Tá aí a Stephanie participou, falando as dores de Maria. O senhor não vai explicar as dores de Maria? Eu farei o sermão de hoje ao meio-dia, convido todos a acompanharem hoje Jesus das Santas Chagas. Inclusive, quero agora prestigiar aqueles que mandam as suas fotos logo depois do intervalo. Hoje a missa ao meio-dia, não esqueça, acompanhe pela TV Evangelizar, pelo aplicativo, pelo YouTube Padre Manzotti, a Stephanie de Itaguara, Minas Gerais, aplicativo Parabólica Digital, lá tem a rádio Sagarana FM, Bispo de Oliveira, Dom Miguel Ângelo Freitas Ribeiro. Filhos queridos, torne-se um associado agora nesse intervalo, torne-se agora. Ligue e diga, olha, eu gostaria de ser um mensageiro da Capelinha de Jesus das Santas Chagas. 0800-410-6060. 41-3221-6060. Eu volto já.
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3: 10h50. 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
3: 10h51.

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0: Como prometido, já está o livro ali com a dedicação para Stefano e será enviado, com certeza. Adquira este livro inabalável. Queridos irmãos e irmãs, hoje é aniversário da Rádio Aliança FM, Jaguariaíva, Paraná, Cafelândia FM, de Cafelândia, Paraná, Flor do Vale FM, Taquaruçu, Mato Grosso do Sul, Livre FM de Milagres, Ceará, Sairé FM, Sairé, Pernambuco. E quero prestigiar os grupos das Capelinhas de Jesus das Santas Chagas, lembrando que de hoje a 8, terça-feira que vem, na Semana das Santas Chagas, às 19 horas, nós teremos um encontro com todas as capelinhas, presencial e também através da TV e dos meios de comunicação. Terça-feira que vem, às 19 horas, encontro das capelinhas. Mas eu quero hoje, aqueles que mandaram fotos, a Célia Maria Holanda Cavalcante Rossi, de Brasília, Distrito Federal, meu grande abraço. Regina de Lourdes Moreira Silva, de Caetanópolis, Minas Gerais. Maria José da Costa, Gurinhém, Paraíba. Vanderlei Aparecida dos Santos, Timbó, Santa Catarina, você percebe, nos vários estados, quase todos os estados. Maria da Conceição Oliveira, Fortaleza, Ceará. Talita de Oliveira, Ortolani, Vila Velha, Espírito Santo. Maria Lúcia Cardoso, Cristianini, Dourados, Mato Grosso do Sul. Vanilda Mâncio da Silva, Cacoal, Rondônia. Maristela Vieira Carrelhos, Belo Horizonte, Minas Gerais, TV 16.1. Rosália Teixeira do Nascimento, Brejo, Maranhão. Torne-se o mensageiro da Capelinha de Jesus das Santas Chagas. Faltam 6 dias para a festa das Santas Chagas. Quero lembrar, semana que vem, gente, tire para estar conosco. A programação, você fique sabendo toda a programação no evangelizareprecisio.com.br. Nós teremos show com o padre Dalpozo. Eu também farei um show quarta-feira, segunda-feira abertura, terça-feira encontro das capelinhas à noite, quarta-feira São Pio de Pietrelcina, quinta começa a, nós temos o Rede Vida com o público, depois temos também na quinta início do trido, sexta, sábado, a procissão luminosa, venha com velas pelas ruas de Curitiba, é um momento de graças e bênçãos, e domingo as chagas gloriosas. Quero lembrar também que dia 3 de outubro celebrarei a missa do terceiro dia do trido de São Francisco de Assis, no Santuário São Francisco de Assis, lá no Xaxim. A convite do Padre Cleio estarei celebrando. E também tenho Evangelizar é Preciso, Fortaleza Inabalável, dia 31 de outubro. Tudo isso, gente, peço orações, porque é com as vossas orações que nós conseguimos levar adiante esta grande missão. E agora, povo de Deus querido, pegue o seu jornal do evangelizador e vamos a essa novena que eu digo, é forte. Pede grande, porque estamos pedindo a São Pio de Pietrelcina, segundo dia.
1: Padre Pio, Santo Pio,
0: ó Jesus, fonte de amor e misericórdia,
1: conosco.
0: Nós vos agradecemos por nos terdes dado São Pio de Pietrelcina como sinal vivo de vossa paixão, morte e ressurreição. A ele destes as vossas próprias chagas, que São Pio carregou com serenidade e força, comunicando ao mundo a vossa compaixão. Por isso, por intercessão deste grande santo, São Pio de Pietrelcina, dai-nos a graça que tanto necessitamos. Qual é a graça que você quer pedir? Qual é a graça

por nós. Jesus, a exemplo de São Pio, dai-nos a graça de nos unir à vossa paixão, nos abrigar em suas santas chagas e desfrutar da sua gloriosa ressurreição. Jesus, por intercessão de São Pio, concedei-nos as graças de que necessitamos para realizar neste mundo a nossa vocação e a nossa missão. São Pio de Pietrelcina, ajudai-nos a viver como cristãos, a buscar o perdão e a cura de nossas feridas. Quais são elas? Lembre o seu pedido. São Pio de Pietrelcina, dai-nos mais amor e Eucaristia. São Pio de Pietrelcina, curai nossas feridas pela confissão. São Pio de Pietrelcina, fortalecei os enfermos. São Pio de Pietrelcina, animai a nossa vida de oração. São Pio de Pietrelcina, rogai por nós. São Pio de Pietrelcina, rogai por nós. Amém. O Senhor esteja convosco. Ele está no meio de nós. Abençoai, Senhor, a água, os remédios, as fotos, as roupas dos enfermos, por intercessão de Nossa Senhora de Guadalupe, Nossa Senhora de Guadalupe e Nossa Senhora do Carmo, São Pio de Pietrelcina, nos méritos da Santa Chagas, Pai, Filho e Espírito Santo. Amém. Se você não fez a quaresma de São Miguel, faça agora, rezando pelos sacerdotes. Eu me despeço com o terço das Santas Chagas. Evangelizar é preciso.

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0: Salve, salve, muito bom dia. São 11 horas mais 8 minutos. Estamos chegando para mais uma edição do Bola na Rede, edição diária. Hoje é terça-feira, dia 15 de setembro de 2026. 23 graus é a temperatura nesse momento no centro da cidade. A umidade relativa do ar na casa dos 74%.
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0: 11 horas 9 minutos. O Bola na Rede está no ar e chega com estes destaques.
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0: No encerramento da 27ª rodada do Brasileirão, o Bahia venceu o Remo em Salvador e assumiu a quarta colocação. Destaque da bola com Rafael Freitas.
1: Brasil pode bater recorde de semifinalistas na Libertadores e Sul-Americana e Richarlison busca saída do Tottenham.
0: Cruzeiro tem reunião entre jogadores, comissão técnica, diretoria e torcedores por conta do mau momento e meio-campista preocupa para domingo. Vitão é elogiado por Barba e treinador diz que pretende contar com todos os atletas que estão jogando bem no jogo de amanhã contra o Santos. 11:10, estas e outras aqui no seu melhor programa esportivo.
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São 11 horas mais 10 minutos. Estamos chegando para mais uma edição do Bola na Rede, edição diária. 998-69-5001. 998-69-5001. É canal aberto para você interagir comigo, mandar a sua mensagem de texto ou a sua mensagem de áudio de no máximo 30 segundos. 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

0: São 11 horas mais 12 minutos e é hora de colocar em campo o nosso time. Bom dia, Rosca.
1: Bom dia, Garrafa. Bom dia, Garcia. Bom dia, Amaral. Bom dia, Rafael e ouvintes. Garrafa, acabou o estoque de Brahma no Rio de Janeiro e em Divinópolis também. Você sabe por quê?
2: É porque você vai passar no departamento financeiro para pagar a mídia. Vou passar lá.
0: Tá. Rafaela, espera que o Rosca daqui a pouco cair.
1: Você sabe por quê, né?
0: Não.
1: Não? A Brahma arrumou uma tal de promoção que um time que vencesse 5 partidas seguidas no Brasileirão e o torcedor estivesse cadastrado no Zé Delivery, ganharia um kit de cerveja após o jogo. E o Flamengo venceu o Corinthians. Resultado: torcedor que não é do Flamengo cadastrou para tomar cerveja de graça, filho meu.
0: Isso
1: é o Brasil.
0: São duas propagandas. Duas, Garcia. Vai, Garcia.
2: Aqui. Nas suas manchetes aí, nos seus destaques na abertura do programa, eu me lembrei de um detalhe. E eu vou falar esse detalhe já já. Antes eu vou anunciar, Garrafa, você que é vizinho ali, o aniversário do Bom Sucesso, que será comemorado no próximo domingo lá no campo, a partir de 7:30 da manhã, com missa celebrada pelo Frei José Aguinaldo. 7:30, domingo, Campo do Bom Sucesso, 68 anos. Essa é uma informação me passada pelo Mazinho. As suas manchetes e a participação do Rosca me ensejaram aqui uma oportunidade de falar e lembrar de um histórico vereador de Divinópolis, né? Negócio de reunir com a torcida, negócio de reunir com os diretores, com o departamento médico. Aí eu lembrei do lendário vereador que falou: como é que uma Câmara Municipal fala, renuir, nós renói. Agora se resolve alguma coisa, eu não sei não.
0: E o renoar vai?
2: Renoar vai.
0: 11 horas e 14 minutos, vamos começar então trazendo os destaques lá do Divinópolis Clube, porque tivemos rodada no final de semana. No sábado, 3 horas, Bioestratos e Inter empataram em 4-4. Já no domingo, 8 horas da manhã, Tecno venceu a Bioestratos pelo placar de 5-4. Pela categoria adulto 2, no sábado, a Sato venceu a WR pelo placar de 3-2. Na categoria veteranos 1, sábado, São Geraldo e Fractal ficaram no 0-0 e no domingo a JK venceu a Prata pelo placar de 5-3. Pela categoria veteranos 2, sábado, alternativa 3, Mota 2. No domingo, a Oliarte empatou com a Lavita em 3-3. Pela categoria sênior, sábado, Alvorada 4, UFC 0 e no domingo, 8 horas da manhã, a Tribo empatou com a Unimed pelo placar de 2-2. São os resultados da bola que rolou no sábado e domingo lá no Futebol Society do Divinópolis Clube. 11 horas e 16 minutos. O Garcia tem o primeiro recado para você.
2: É verdade, meu filho. 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Quando se fala, é claro, de Madeira. 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Como é que eu... Pois é, eu ia falar...
1: Maravilhoso!
2: Não, fugiu. Eu ia prestar uma homenagem às reuniões que estão sendo realizadas hoje na capital da República. Eu ia fazer uma homenagem, mas voou aqui, né? Lá você não precisa negócio de passar na reunião, pegar voto, pra lá e pra cá, não. Lá você fala direto com o presidente, né, da empresa, que é o Edilson, que o povo gosta. Hoje eu não gostei, não. Foi fraquinha a nossa mensagem. 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
0: Fechou, Garcia, 11 horas e 16 minutos, 11:16. Por falar em Madeireira Silva vende madeira. Madeira é pau. E cara de pau tem um monte por aí. Inclusive um que me mandou aqui, que está fazendo aniversário hoje, 73 anos. Conseguiu mentir a idade dele em 13. Ele é da minha idade, 86 anos ele está fazendo hoje. E você vai ter o prazer de parabenizá-lo e ainda almoçar ao lado dele. Dom Fredon, O Fred está aniversariando hoje.
2: Que isso? Vou passar aí para tomar uma sopa de inhame, que tá no cardápio aí, né?
0: Está.
2: Vou tomar uma sopa de inhame extra a hora que eu chegar aí para comemorar.
0: O Fred, que foi o professor dos garçons em Divinópolis, ensinou o Soari a trabalhar como garçom, foi o Fredão, o homem feio, cruzeirense feio ainda. 11 horas e 17 minutos. Eu já vou trazer aqui o Rafael para trazer as informações da bola. Rafael vai trazer também informações sobre o pombo. Mas não é aquele pombo que voa, mas aquele pombo que faz gols. Bom dia, Rafael Freitas.
3: Bom dia, Garrafa. E para quem acompanha o Bola na Rede da Candideias FM, uma ótima terça-feira para todo mundo. O Brasil, que pode estabelecer um novo recorde de representantes nas semifinais da Libertadores e da Copa Sul-Americana. Ao todo, 8 clubes brasileiros estão nas quartas de final das duas competições. Mas como Santos e Atlético Mineiro se enfrentam na Sul-Americana, o país já tem pelo menos um representante garantido na semifinal. Com isso, o Brasil pode chegar a 7 semifinalistas entre os dois torneios, ocupando 87,5% das 8 vagas disponíveis. Até hoje, o máximo de representantes de um mesmo país nas semifinais das duas competições foi de 5, marca alcançada pelo Brasil em 2021, 2022 e 2023, e pela Argentina em 2020. Na Libertadores, Flamengo, Corinthians, Palmeiras e Fluminense seguem na disputa. Se todos avançarem, o Brasil terá 4 dos 4 semifinalistas da competição. Na Sul-Americana, São Paulo, Vasco e o vencedor do confronto entre Santos e Atlético Mineiro também podem colocar o país em maioria absoluta na próxima fase. E enquanto os clubes brasileiros brigam por vagas nas competições continentais, o atacante Richarlison vive uma situação complicada no futebol inglês. O técnico Roberto Dizer voltou a afirmar que o brasileiro não faz parte dos planos do Tottenham e revelou que conversou com o atacante no início da temporada e tentou convencê-lo a permanecer em Londres. Segundo o técnico, Richarlison manteve a decisão de buscar uma saída. Com a janela de transferências fechada, Richarlison permanece vinculado ao clube inglês e pode ficar restrito também aos treinamentos e aos jogos da equipe sub-21 até janeiro. O jogador, porém, tem interessados e busca uma solução para voltar a atuar. Uma das possibilidades é uma rescisão contratual. O staff do atacante avalia, inclusive, recorrer à Câmara de Resolução de Disputas da FIFA, alegando que o jogador está sendo impedido de exercer sua profissão. O Tottenham ainda não respondeu formalmente a uma notificação enviada pelo advogado de Richarlison. Antes do fechamento da janela, o brasileiro esteve perto de acertar com o Vasco, clube que considera do coração, mas a negociação por empréstimo não avançou. Richarlison afirmou que gostaria de defender o Vasco até dezembro. Agora, a tendência é que o jogador aguarde a reabertura da janela em janeiro, enquanto tenta encontrar uma solução com o Tottenham ou avançar em uma eventual disputa jurídica. Com as informações das competições continentais e da possibilidade de saída do Tottenham de Richarlison, Rafael Freitas.
0: Tá certo, tá aí o Rafa então trazendo as informações. É, eu acho o Richarlison um baita de um cara, simples, humilde, um cara fantástico. Mas uma coisa é uma coisa, outra coisa é outra coisa. Tem a vela de parafina e tem a velha de perna fina. Com todo o respeito que tem o ser humano, mas eu acho que o Richarlison para campeonato inglês, sinceramente, eu não vejo esse futebol no Richarlison para isso tudo. E agora vai ficar no banco. Não quis se acertar com o Vasco da Gama, a coisa não fluiu, não deu certo. Tinha um outro clube brasileiro também falava, o Atlético Mineiro também falava-se em Richarlison. Ele preferiu esperar para ver se continuaria no futebol europeu. Eu vejo duas possibilidades do Richarlison, que a partir de janeiro já pode assinar um pré-contrato. Mundo Árabe ou Estados Unidos, que são duas ligas em ascensão e que ainda tem muito jogador mediano.
1: E ele sai de graça, né?
0: Ele sai de graça.
1: Sai de graça. É, olha, ele já teve o auge dele, né? Quando ele foi convocado para a seleção brasileira, participou da Copa do Mundo, teve a oportunidade.
0: Você fala o auge de aparição? Ou você fala o auge de
1: técnico?
0: Bola, técnico?
1: Não. Auge de se destacar. E pelo fato de estar no futebol europeu, especificamente da Inglaterra, ele já sai, ele já larga na frente, por exemplo, de um Pedro que joga no futebol brasileiro. A grande verdade é essa, tá, Garrafa? Quem está na Europa, principalmente na Inglaterra, Espanha ou França, por mera burocracia ou não, tem preferência de ser convocado para a seleção brasileira. Ou estou errado?
0: Não, de jeito nenhum. É igual aqui no Brasil, quem está em São Paulo e no Rio.
1: É, entendeu? Mesma coisa. Então, ele já foi convocado, já teve seu destaque, deve ter um bom salário lá. Ele achou melhor ficar e aguardar.
2: É o pombo, né?
0: O pombo.
2: E um detalhe interessante, né? Aqui você não sabe se vai receber no fim do mês, né, pô? E lá é libra esterlina, lá não, é dinheiro.
0: Deve ganhar uns 4 milhões de reais por mês, pelo menos.
2: Euro.
0: Não, lá não.
1: A Inglaterra não entrou no.
0: Não, lá é libra. Lá é libra esterlina, o Garcia tá com razão.
1: Não entrou no negócio europeu.
0: Vou até confirmar aqui, mas.
1: Olha aí. Enquanto ele, é hora que você vai falar.
2: Aqui ele não tem garantia de receber, né, nego? Aqui o negócio aqui é enfumaçado.
0: O detalhe é o seguinte: eu disse aqui, acho que ninguém duvida disso. É um excepcional cara, um cara muito humilde,
1: fantástico.
0: Boa praça e tal. Então, assim, acho que disso ninguém tem dúvida. Futebol. Acho que não tem para isso tudo, não tem para ir para a seleção, não sei até por que foi. Não estou aqui criticando, longe de mim. Quando o cara é ruim, a gente até pega no pé. Mas como é o Richarlison, não. Agora, se ninguém quiser o Richarlison hoje, eu acho que ele deveria falar assim: muito obrigado até aqui, porque 8 gerações do Richarlison não precisa trabalhar mais, não. Ué, pensa comigo.
1: Olhou o negócio da mulher.
0: É Libra mesmo, tá falando aqui, ó. Tô consultando aqui um amigo.
1: Parabéns, Garcia.
0: É porque a vida inteira foi, o Garcia fez parte da Revolução Inglesa. 11 horas e 24 minutos, eu vou falar para você da Baterias Denem, que a Baterias Denem, você já sabe, 4 décadas de experiência no mercado, é a melhor loja de baterias de toda a região, ninguém tem dúvida disso, e você pensou em revisão na parte elétrica do seu veículo, é Baterias Denem. 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Bom dia, Amaral Júnior, Ricardo Garrafa, aqui é a Aline do bairro Citrolândia, eu moro no fundo, não vou falar seu endereço, né, Aline? No alto da Boa Vista, manda um beijo pra mim, beijo lindona, beijo no seu coração, minha amiga Aline, lá de Citrolândia, em Betim, beijo pra você, obrigado aí pelo carinho de sempre. Bom dia, amigos, está chegando o grande dia do jogo de volta do Galão da Massa, só que do outro lado da Lagoa, onde encontra-se o terceiro melhor de Minas, o lado azul, então estão mais ansiosos e com grande expectativa pro jogo. Mais que nós, alvinegros, porque sabem nossas forças nos jogos da virada. Eles quem o diga. Avisa lá que as coisas aparecem pra gente como um aviso e muitos não percebem. Para quem não está enchendo, que digo? É o árabe, viu, gente? Preocupa não. É só olhar pra cima que vão entender que o céu já está reinando de alvinegro, te avisando que o galo vai cantar alto. Tá valendo. É o André Castilho Mohamed. Tem que botar mais esse nome agora nele também. O Mohamed, como só manda em árabe. Grande André, beijo no seu coração, marmota. 11 horas e 26 minutos, o Rosca tem um recado pra você.
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0: O Garrafa, que fica vendo vocês, não aprendem a falar no microfone. Tá vendo esse microfone da sua frente? Ele tem uma parte cinza e tem uma parte preta. A parte preta é o captador. É aí que capta a voz. Olha o nome, captador. Mas esse bracinho tá aqui, ó. Se você empurrar ele pra cima, não, o braço. Isso, empurra pra cima, vai ficar na altura dos seus lábios. Entendeu? Não, você pode. Não, tá cortado o microfone, porque senão vai sair barulho no ar. Então é aí que fala, porque vocês falam aqui, ó. Como é que vocês falam, ó? Vocês falam aqui, como é que sai o som? E aqui é que fala. 11 horas e 28 minutos, eu vou ali, porque eu tenho uma aula pra dar sobre microfone. Daqui a pouco eu volto, não me deixe só.
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3: Oi, Ricardo Garrafa, é mais aqui do bairro Ipiranga. E o Galo e amanhã, eu acho que vai ganhar de 2-1. Eu quero mandar um alô especialmente pro meu querido Sebastião, que tá lá na comunidade de Perobas.
4: Ô Maísa, 2-1 não, Maísa. 2-1 não dá, Maísa. Vai ganhar de 3-0. Fala assim, tá bom? A minha amiga Raquel, lá do Jardinópolis. Fala, minha amiga!
5: Bom dia, turma. Na entrevista do Arthur Jorge, ele fala o seguinte: quando o Cruzeiro ganha, todos ganham. Quando o Cruzeiro perde, só ele perde. Em certo ponto, ele não tá errado, não. Porque ele tá escalando mal. Tá insistindo em jogador que não tá dando retorno. Tá escalando jogador que tá jogando mal. Devia o quê? Colocar o Zé Lucas em campo para ele entrosar no time, ganhar ritmo de jogo. Lucas Silva, voltar pro lugar de direito dele, a titularidade. Lucas Silva não é jogador de banco, vou sempre bater nessa tecla. O Gerson tá só completando time, tá na hora de ficar fora uns tempos. Matheus Pereira e Caio Jorge também, podia ficar no banquinho do pensamento para pensar nas atitudes e voltar a jogar a bola. Então, em certo ponto, ele não está errado, não. Grande parte, não tirando a parte dos jogadores que estão jogando mal, mas grande parte também é dele, de insistir em jogador que não está dando retorno. Um abraço a todos, é a Raquel do bairro Jardinópolis.
6: Bom dia, turma, boa na rede. É o Rony, aqui do bairro Jardinópolis, estou com vocês, tá bom? Olha, amanhã, Atlético Santos, na Arena MRV, meu pra cá, anote aí. 1-0 pro Santos, tá bom? Pela Sul-Americana, desde já, me coloca o sorteio do almoço para o Fred. Obrigado e bom começo de semana a todos.
7: A fatura aí do Bola na Rede. Deixa eu te falar um negócio. Eu vi você falando um dia aí que as torcidas são diferentes. A torcida do Cruzeiro com a do Atlético são diferentes, são mesmo. É, eu vi também o Rosca falando, comparando a torcida do Atlético com a torcida do Corinthians. É isso mesmo. Mas você sabe por que eles são assim? Porque eles são carentes. A torcida do Atlético é mais carente que a torcida do Corinthians. As torcidas mais carentes do Brasil. Por isso são diferentes. Agora o Cruzeiro não, né? Mas são tranquilos. É os recados aqui do Niterói.
8: Bom dia, bancada. Eu tô com bola na rede. Aqui é o Luiz Carlos, do bairro Campina Verde. É, o meu palpite, dá para reverter, viu, esse resultado. Com o apoio da torcida e o time colocar sangue nos olhos. E já reverteu, né, várias vezes o resultado. Então eu acho que dá para ganhar, viu? Dá para fazer os três. Só que tem que entrar já mesmo sufocando o time do Santos. E se fizer 2-0 no primeiro tempo, aí faz o terceiro. Então é meu palpite. E se puder, manda um abraço, minhas queridas irmãs Elaine e Valéria. Obrigado, um abraço, fiquem com Deus.
9: Bom dia, meus queridos. Uai, como é que mudou, hein? Os torcedores do Cruzeiro. Agora o Caio Jorge não presta. O Matheus Pereira não vale nada. O treinador não presta pra nada. Jefferson não quer, não vale nada.

0: Vai piorar com essa velha aiada que tá aí. Essa velha aiada iludiu demais, né? Pedrinho iludiu com a velha aiada, os torcedores do Cruzeiro, e o que que deu? E vai piorar!
1: Tá certo, esse é meu amigo Oziel do Centro. Cadê as mensagens? Estão aqui. Bom dia, meus amigos! Os cruzeirenses já estão secando. Não. Já estão, deve ser, ligando o secador para amanhã. Abraços, meu amigo Marlúcio Nunes, lá no Planalto. Bom dia, Garrafa. Bom? Tá chegando o dia de separar os homens dos meninos. É o Zé Carlos do Niterói que tá falando. Bom dia, paz e bem. Tomara que os árbitros não atrapalhem o jogo do Galo amanhã. Meu amigo Vilela, lá no bairro Santa Rosa. Vamos torcer, né, Vilela? 11 horas e 38 minutos. O Rosca tem um recado para você.
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0: Bom dia, meus amigos do Bola na Rede. É, o Galo, para eliminar o Santos, vai ter que jogar muita bola. Porque se o Santos repetir a atuação que teve contra o Cruzeiro, fica muito difícil, muito difícil.
7: Tá certo, esse é meu amigo Regerson Leandro, lá do Candelária. Quem também tá conosco aqui é meu amigo Tadeu, lá do Rio de Janeiro. Grande músico, Tadeu. Mandou aqui, ó. Bom dia, amigos da Candidez, toda a escuta aqui no Rio de Janeiro. Sucesso sempre, abraços, Tadeu Nogueira. Grande Tadeu, quer falar?
2: Gravou uma música falando sobre a cidade do Rio de Janeiro, tá até comigo aqui.
7: Vou passar. Mande pra nós.
2: Vou passar pra você, é um sambinha gostoso.
7: Samba é bom, hein?
2: Autoria dele.
7: Beleza. 11h42, o Amaral tá chegando trazendo as informações do Galo.
8: Olá, bom dia, amigos do Bola na Rede. O treino de hoje será decisivo para o técnico Eduardo Domingues definir os 11 titulares para o duelo de amanhã contra o Santos. A principal dúvida está na lateral direita. No clássico contra o Cruzeiro, o volante Alan Franco jogou improvisado no setor. Na Vila Belmiro, Preciado foi o titular. Mas Natanael teve boa atuação contra o Fluminense e tem possibilidade de ser mantido contra o Peixe. E no ataque, Reinier está pedindo passagem e deve ser mantido ao lado de Coelho. A zaga é outro setor que pode ter mudança. Vitão tem boas possibilidades de ganhar a vaga de Lianco, que teve atuação muito ruim no jogo de ida. E o Vitão fez mais uma ótima partida contra o Fluminense e fez até gol. E o Barba fala sobre essa possibilidade.
9: Eu estou muito contente com ele. O grupo ficou feliz. Como comemoraram todos juntos com o banco de reserva também. Ele está ganhando suas oportunidades, está fazendo muito bem. Todos os jogadores que estão jogando bem, vamos a tentar que estejam dentro do campo de jogo.
8: Três atletas seguem fora de combate. O goleiro Everson, com fratura no pé, o zagueiro Juan, com lesão muscular, e o meio-campista Vitor Hugo, com lesão no pubis. O provável Galo para amanhã: Gabriel Delfim, Natanael ou Preciado, Vitão, Vitor Hugo e Renan Lodi, Kevin Castanho, Alan Franco e Fred, Bernard Coelho e Reinier. A expectativa é de 40 mil torcedores na arena. E ontem o Atlético soltou uma nota alertando os torcedores sobre a proibição de sinalizadores e bombas dentro do estádio. Na Libertadores de 2024, o Atlético foi punido pela Conmebol nas quartas de final contra o Fluminense e na semifinal contra o River Plate. Na ocasião, o Atlético teve que pagar multa de R$1.300.000 e perdeu dois mandos de campo. Então, fica o alerta para os torcedores para que não prejudiquem o Atlético, porque a punição é pesada. É isso aí, amigos. É o que tínhamos para hoje do Galão da Massa.
7: Tá legal, tá aí o Amaral trazendo todas as informações então do Atlético. Antes do Rosca e do Garcia, deixa eu destacar três pontos. Primeiro deles, o Atlético soltou a nota, mas primeiro precisa botar um pouquinho de massa encefálica dentro da cabeça do torcedor para ele entender. Não adianta você soltar a nota se o torcedor não tiver discernimento e entendimento na coisa. Não adianta. Vai entrar, vai jogar coisa dentro do gramado, vai ligar sinalizador, vai soltar foguete, vai jogar coisa na arbitragem. Não adianta, isso não adianta. Fica muito bonitinho o papel, mas na teoria, na prática, não resolve nada porque os caras não têm entendimento. Mesmo porque os caras compram um ingresso de 500 conto para ver futebol, você quer exigir dos caras o quê? Inteligência? Nunca. Outra coisa que precisa ser dito: o Barba tem 8 dias de Brasil. Já está falando um português bastante entendível. O Sampaoli, 35 anos aqui, não falava uma palavra. E outra coisa, o Barba disse aí: estou gostando muito dele, está tendo as suas oportunidades, está jogando bem, falando do Vitão. Aí, quando chega amanhã, sai a escalação do Galo. Quem está no time? Lianco. O outro falou que o Atlético precisa de entrar com sangue nos olhos. Pronto, Lianco, para tirar sangue no olho do outro. Fala, Rússia.
2: São só essas as suas considerações?
7: Pronto.
2: Bom, primeiro...
7: Falei aqui antes, falei, eu preciso de soltar o bloco comercial agora, senão depois eu chamo o noticiário do Atlético, o Amaral me faz raiva e eu esqueço do bloco
2: já
7: comercial.
2: Já mandou mensagem?
7: Mas ele não fez raiva. Ah, falando isso, o Amaral mandou uma mensagem aqui, bem aí, lembrado.
2: Pronto.
7: Eu vou botar no ar, eu nem sei se isso é pro ar.
2: Vai aí, você, depois
7: já
2: vai, eu vou.
7: Você já vai digitando aí, se não for, viu, Amaral? Eu vou botar você no ar agora. Ó, já tá.
2: Pronto.
10: Olá, amigos do Bola na Rede. Agora quem vai falar aqui é o ouvinte e não Pronto. O repórter Amaral Júnior. Eu sou completamente contra torcida organizada ir ao CT para conversar com dirigente, jogador ou técnico de futebol. Que sejam lideranças, não importam. Para mim, lugar de torcedor é na arquibancada. Só que, infelizmente, o próprio clube ou os próprios clubes acabam contribuindo com esse tipo de situação. O Atlético, por exemplo, criou o tal Conselho da Massa, que, na minha visão, não acrescenta em nada.
7: Tá certo, Amaral. Eu achei que nós nunca íamos concordar com uma coisa e concordamos, hein, Amaral? Fala, Rosca.
11: Chegaram a um acordo, então. Você acompanha o relator.
7: Pera. Parabéns, Amaral Júnior. Vai, Rosca.
11: Bom, gente, o Vitão tá merecendo ser titular, mesmo porque ganhar a posição do Liancão não é grandes coisas, não. Porque o Liancão atrapalha. A verdade é essa. Ele foi um dos responsáveis pela derrota do Atlético para o Santos. Ele não tem culpa. Tem culpa quem escala. Ele ficou um tempão parado, fora de forma. Um jogo decisivo contra o Santos na Vila Belmiro. Você vai colocar o cara para jogar, meu camaradinha? Hein? Então tem que jogar Vitão mesmo. E outra coisa, o Cuejo está à disposição, pode jogar? Tem que jogar. Entendeu? Agora eu vou passar pro meu amigo aqui que ele vai pedir um outro jogador, quer ver?
12: Scarpa! Lá no Santos, lá no jogo da Vila Belmiro, né, o Scarpa entrou, mudou o time. Muda tudo. É o único que tem do time atual, o Coelho.
11: O cara do Garrafa pro você é sensacional.
7: Não, eu concordo com ele. Eu também acho que o Scarpa tem que jogar.
12: É claro. O escanteio do Scarpa, eu me lembro da era Hulk. O Hulk deitava e rolava, um escanteio do Scarpa é meio gol, só. Meio gol, quando ele não faz direto, né? Ele gosta também de fazer direto. Então é igual. Tem que falar no Cruzeiro, não tem jeito. É igual o Cruzeiro. Bom, como é que você vai jogar e deixa o Lucas Silva na reserva? Você vai jogar na casa do adversário, onde você tem que povoar o meio-campo, senão você vai levar um chocolate igual o Cruzeiro levou um banho e tal. É a mesma coisa. Então, vou falar para você uma coisa. Enquanto torcida estiver mandando no time, lá da arquibancada cornetando, nós não vamos a lugar nenhum, não.
7: É desse jeito. Se tiver um caboclo mais falso do que eu, é difícil achar. 11 horas e 49 minutos, vou dar uma fatura. Vou nada, vou trazer o noticiário do Cruzeiro. Lindão, tô chegando.
13: Os jogadores do Cruzeiro se reapresentaram ontem de manhã na Toca 2, já pensando no jogo de domingo contra o Vitória no Barradão, em Salvador. Antes do treino, os jogadores, comissão técnica e diretoria, tiveram uma reunião com participação de torcida organizada, que cobrou pacificamente todos. A cobrança é por conta dos maus resultados e também por conta da falta de entrega de alguns atletas. Esta participação da torcida foi autorizada pela direção do Cruzeiro, que abriu as portas da Toca da Raposa para a entrada de membros de torcida organizada. O elenco está treinando agora com a presença do zagueiro Jonathan Jesus, que parece estar completamente recuperado e tem grandes chances de voltar no jogo do próximo domingo. O lateral esquerdo, Matias Vinha, também treinou normalmente. Dependendo da semana de treinos, o atleta pode até ser opção de Arthur Jorge para domingo. O jogador vinha treinando normalmente no River Plate e está em boas condições físicas. Lucas Romero reclamou de um incômodo na panturrilha e passou por exames ontem e aguarda o resultado para saber se terá condições de enfrentar o Vitória. O jogador pediu para sair do jogo contra o Santos na Vila Belmiro e preocupa a comissão técnica. Os jogadores terão folga amanhã e voltam aos treinos na próxima quinta-feira. Treinam também na sexta e no sábado. E no sábado à tarde, a viagem para Salvador, na Bahia, onde vai enfrentar o Vitória no Barradão, tentando buscar uma vitória para não se desgarrar aí do grupo da frente do Campeonato Brasileiro. O Cruzeiro tem 8 jogadores pendurados com 2 cartões amarelos e preocupam para o jogo contra o São Paulo na volta do Brasileirão depois da data FIFA. Os 8 pendurados são o goleiro Otávio, os zagueiros Lucas Vidalba e João Marcelo, o volante Lucas Silva, o lateral direito Cauã Moraes e o atacante Wesley. E no jogo contra o Santos, na derrota na Vila Belmiro, o atacante Caio Jorge e o zagueiro Fabrício Bruno receberam cartão amarelo e aumentaram a lista dos pendurados. Se algum deles for advertido com amarelo no jogo contra o Vitória, fica fora do jogo contra o São Paulo, no dia 7 de outubro, no Mineirão, na volta da competição depois da data FIFA. A janela de transferência do futebol brasileiro fechou na última sexta-feira e o Cruzeiro trouxe novos jogadores e também realizou novas saídas. O time celeste fez 7 novas contratações nessa janela de transferência e realizou 17 saídas do seu elenco. Foram investidos 112,9 milhões de reais para contratar esses 7 jogadores e foi arrecadado 200,46 milhões de reais na saída desses 17 atletas. O Cruzeiro teve lucro nessa janela de 90 milhões de reais.
7: Tá aí então, Lindão, trazendo as informações do Cruzeiro. Essa última informação é questão de SAF e com quem é do ramo administrativo. Quem sabe administrar, tá aí a marca. Cruzeiro, eu falei aqui. Cruzeiro reduziu e muito o seu elenco. Fez algumas bobagens? Algumas? Não, fez muito. Porque muito garoto da base do Cruzeiro saiu praticamente de graça. Claro que o Cruzeiro segurou um percentual de alguns, mas foi muita coisa ruim que o Cruzeiro fez dessas 17 saídas do elenco do Cruzeiro. Mas pelo menos está equilibrando, porque se isso aqui é na época da associação, Cruzeiro, por exemplo, agora, como eu disse aqui, investiu 112,9 e faturou 200,46. Se fosse na época da associação, tinha gastado 480 e faturado 5. Porque o cara não quer saber, não é dele. Agora aqui não, é boa administração. Pelo menos isso, Pedrinho, parabéns. O Amaral levantou uma bola para eu dominar no peito e metê-la lá na gaveta. Pedrinho ontem mandou abrir a porta da Toca da Raposa para que os pseudos torcedores adentrassem ao recinto para cobrar dos jogadores, da comissão técnica e da diretoria. Pedrinho, você encheu o balde de leite, depois foi lá e meteu o pé no balde. Torcedor, o Amaral disse aí, tem que ficar na arquibancada e pagando ingresso. E se quiser falar alguma coisa, que fale da arquibancada depois que o jogo acabar. Pedrinho foi lá e abriu a porta. Não pode. Quer fazer uma gestão boa, como você tem feito financeiramente no Cruzeiro? Faça as coisas certas, não comece a meter os pés pelas mãos, não.
11: Guardando as devidas proporções, vou fazer uma comparação, ou até mesmo uma metáfora, que é uma figura de linguagem. Pedrinho fez igual Pontos Pilatos, lavou as mãos e deixou os caras entrar. Pontos Pilatos, para quem não sabe, lavou as mãos, entregou Jesus Cristo para a galera, né?
7: Você sabe de quem que o Rosca me fez lembrar, cara? Você não pode falar o nome. Mas mataram Jesus Cristo a pedrada. Pode falar o nome, não.
11: Mataram Jesus Cristo a pedrada é bom.
7: Jesus Cristo foi morto com a pedrada.
11: Parei, chega.
12: Não precisa acrescentar mais nada, pô. Já foi tudo que tinha que ser dito. Foi dito. Onde é que já se viu torcedor participar de reunião para cobrar de jogador? Se a torcida fosse realmente preocupada, já teria pendurado ou então dado umas pedradas, sabe em quem? No Gerson.
7: O Gerson, já cansei de falar aqui, o pessoal briga comigo, mas gasto desnecessário. Um abraço, Garcia, até amanhã.
12: Foi!
7: Um abraço, Rosca, até amanhã.
11: Até amanhã que eu vou em frente.
7: Vem aí os homens, nós não podemos continuar, não. Deixa eu só trazer aqui o ganhador de sorteio de hoje, Viviane do bairro Ipiranga. Alô, Viviane, 2 dias úteis para você passar no bar do Fred, na Pernambuco 855, contra a esquina da Bahia, para pegar o seu almoço ou para você almoçar no bar do Fred, que hoje está comemorando 86 anos. Beijo no seu coração, viu, Fred? De noite eu tô lá sim, já aceitei o convite, estarei na festa com certeza. Tô indo ali, eu volto já, não me deixe só. Não me deixe só, estou com você na Super Tarde, Candy.
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7: Mirassol buscou o empate por 2-2 com o Vitória, no Maião, depois de sair perdendo por 2-0 ainda no primeiro tempo. O técnico Rafael Guanaes destacou a reação da equipe na etapa final, afirmando que o time mostrou força e caráter para não desistir da partida. O treinador também lembrou que o Mirassol teve chances para virar o placar, com duas bolas na trave e outras oportunidades claras. Guanaes considerou o ponto conquistado importante pelas circunstâncias do jogo e avaliou que o empate pode fortalecer o Mirassol para a reta final do Campeonato Brasileiro. Segundo ele, a equipe perdeu alguns padrões de jogo após sofrer os dois gols rapidamente, mas conseguiu corrigir a postura no intervalo e voltou mais competitiva. O Mirassol chegou aos 29 pontos e segue na luta para se afastar da parte de baixo da tabela.
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10: Cande FM, 12:28.
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10: Opa, tô aqui, ó. Vamos juntos até as 3 da tarde. Vem. Vem pra cá você também.

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0: Opa, muito boa tarde, tô chegando, vamos juntos até as 3 da tarde aqui na Super Tarde Grande. Hoje é terça-feira, dia 15 de setembro de 2026. Vamos juntos com muita música, muita alegria, muita informação e, claro, sempre a sua participação. Vem comigo, vamos juntos nas YC781, Rádio Cândido 10 FM, frequência 100.5 de Divinópolis. Mais uma emissora do grupo Divinópolis de Comunicação. Tá na Cândido, tá super legal.
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0: 998-69-5001, 998-69-5001, para você interagir comigo, para mandar a sua mensagem de texto, ou de preferência, mande a sua mensagem de áudio, 998-69-5001, para você pedir a sua música, pedir o seu som, ou para mandar o seu... Alô, alô, da Candy, manda pra cá, 998-69-5001. Vamos juntos até as 3 da tarde, dividindo sons e multiplicando emoções na maior audiência do seu rádio.
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grande é mais, é muito mais você, Fred Gustavo, então valeu. Primeiro bloco aqui da nossa Super Tarde Cândido, vamos juntos até as 3 da tarde, com muita música pra você. Não saia daí, daqui a pouquinho tem mais som te esperando por aqui.

0: Meio-dia, 42, e esse horário de almoço, hein? 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
0: Candy FM, faltando 15 para uma.
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0: Tô aqui, ó.
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0: 15 para uma da tarde, deixa eu atender aqui a minha amiga Maísa, lá do Tietê, tá ligada comigo. Boa tarde, Garrafa, aqui é a Maísa do Tietê, quero ouvir a música do Zezé de Camargo e Luciano, Madrugada em Meu Olhar. Vai tocar assim, viu, minha lindona? Fique ligadinha aí que na sequência tem a sua. Quem também tá comigo por aqui, meu brother, meu amigo, Thiago, lá da Manguidida, melhor loja de mangueiras de Divinópolis, ali na Itapsirica, quase chegando no Anel Rodoviário. Tá lá o Tiagão, a esposa Cleide e também o Gordinho, pessoal ligado conosco na Manguidive. Ele quer ouvir Legião Urbana, Geração Coca-Cola. Fica ligadinho aí, Tiagão, a sua é a segunda do bloco, meu brother. Quem mais tá comigo por aqui? Meu amigo Wellington, lá do Jardim Candelária. Fala, Wellington.
5: Boa tarde, Garrafa.
0: Boa tarde.
5: Da Jardim Candelária.
0: Fala comigo.
5: Pra mim, Israel voltou, arruma um bom. Um abraço.
0: Outro pra você, faltou só você amineirar a situação, é arruma um bom com Israel e Rodolfo. Tá na Cândida, super legal.

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Essa é de Camargo e Luciano, Madrugada em Meu Olhar. Essa é do ano de 1994. Faltando 5 minutos para 1 hora da tarde, eu não disse para você o que, que você vai levar para casa hoje, né? Tá valendo par de ingresso para a festa fantasia. Basta você mandar o seu nome completo com o CPF e o nome completo também com o CPF do seu acompanhante. Par de ingresso para a festa fantasia no dia 31 de outubro no Parque de Exposições. Valendo par de ingresso também para o Cine Hits de Vinópolis. Aí basta você mandar o seu nome completo e o nome do seu acompanhante. Coloca na frente cinema. Para você concorrer, então, a par de ingresso para o Cine Hits de Vinópolis. E hoje, terça-feira, valendo o delicioso kit Delícias da Codil. Quer levar para casa? 998-69-5001. 998-69-5001 para você interagir comigo, para você mandar a sua mensagem de texto ou mande a sua mensagem de áudio. Eu prefiro que você mande de áudio. Manda para cá, vem. Vamos interagir juntos? 998-69-5001. Eu vou ali, eu volto já.

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7: Mirassol buscou o empate por 2-2 com o Vitória, no Maião, depois de sair perdendo por 2-0 ainda no primeiro tempo. O técnico Rafael Guanaes destacou a reação da equipe na etapa final, afirmando que o time mostrou força e caráter para não desistir da partida. O treinador também lembrou que o Mirassol teve chances para virar o placar, com duas bolas na trave e outras oportunidades claras. Guanaes considerou o ponto conquistado importante pelas circunstâncias do jogo e avaliou que o empate pode fortalecer o Mirassol para a reta final do Campeonato Brasileiro. Segundo ele, a equipe perdeu alguns padrões de jogo após sofrer os dois gols rapidamente, mas conseguiu corrigir a postura no intervalo e voltou mais competitiva. O Mirassol chegou aos 29 pontos e segue na luta para se afastar da parte de baixo da tabela.
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1:02, tô de volta por aqui pra atender a minha amiga Nádia lá no Santa Clara. Boa tarde, Garrafa, tudo bem? Tô muito bem, lindona, e você? Gostaria muito de ouvir com João Mineiro e Luciano, Paredes Azuis. É linda demais, tá dizendo ela, e eu concordo. Sucesso é só na Candidez FM. Valeu, Nádia. Me coloca no sorteio, já tá no sorteio, viu, Nádia? Já tá participando. Beijo no seu coração, a sua é a segunda do bloco. Quem tá comigo aqui também é a maravilhosa da Alessandra, lá do bairro Niterói. Oi, lindona. Oi, Garrafa, boa tarde, tudo bem com você? Tô ótimo. Eu fui na festa do Estrela Sertaneja, foi ótima, com muita música boa e animada. Aproveitei bastante, ainda estou me recuperando. Passa pra mim, Bruno e Marrone, beijo de varanda, e Alessandra do bairro Niterói. Pois é, Alessandra, eu procurei pessoal que ganhou ingresso lá, os nossos ouvintes, pra tentar ver se eu conheci alguém, mas nada. Não reconheci ninguém, fiquei lá também, também curti, tava ótimo realmente. Alessandra, Bruno e Marrone, beijo de varanda pra você. Pra Cândida, super legal.

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Atlântida Super Legal, Jota Quest, encontrar alguém. 1h12 e a chuvinha tá chegando, hein, gente? Tá caindo água. Choveu muito essa madrugada, vi hoje pela manhã aqui na nossa região aqui choveu granizo. E agora a chuva tá por aí também, delícia de chuva. Pra quem tá em casa então, debaixo da coberta, ligado na Cândia FM, curtindo o som e só no descanso. Que delícia essa chuva, hein? 1h13, eu vou ali, eu volto já, não me deixe só.

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1: Sandy FM 1:13.
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1: E aí, tudo bem? Muito boa tarde, vamos juntos até as 3 da tarde. Que tal se a gente der uma navegada aqui no nosso candidato? Vamos lá? Maria do Rosário, lá do Nova Holanda, tá aqui comigo. Fala, Maria.
8: Boa tarde, Garrafa.
1: Boa tarde, Maria.
8: Luçanga. Opa, maravilha. Obrigada. Tudo de bom pra vocês, sua família.
1: Pra nós.
8: Tamo junto, viu?
1: Misturado.
8: Que nota mil. Falei lá com o Fred, isso é demais.
1: Show de bola.
8: Com Deus, um abraço. Oi, Rosário Barra Holanda.
1: Beijos, Lindona.
8: Um você já sabe, né?
1: Opa, beijo no seu coração, viu, Lindona? Quem também tá comigo por aqui é a minha amiga Oneida, lá do Planalto. Oi, Oneida. Boa tarde, Garrafa, tudo bem? Tô ótimo. É, você pode tocar a música Mariane com Bruno Marrone e oferecer para as minhas colegas de trabalho aqui na Facção da Lu. Oi, meninas! As meninas lá da Facção da Lu conosco aqui na Cândia FM todos os dias. Beijo, viu, lindonas? Beijo, Zoneida do Planalto, também conosco por aqui. Freida, a sua está no, na programação. Cadê? É a primeira da programação. É a da Oneida, lá do bairro Planalto. Quem também tá comigo por aqui é meu brother Josué, lá do São João de Deus. Fala, meu brother.
9: Boa tarde, meu amigo Ricardo Garrafa.
1: Boa tarde.
9: Ô, Garrafa, conta pra nós aí o Eduardo Costa. Eu aposto.
1: Bom, hein?
9: Aí tá agarrado aqui na obra aqui, viu?
1: Nessa centro. Chuva?
9: Tá aí o meu parceirão, Zé Luiz.
1: Cuidado aí, meu brother.
9: Agarrado nos tabulão aqui.
1: Jesus.
9: Setembro.
1: Nessa chuva, hein?
9: Não fala não, né, Garrafa?
1: Não pode.
9: Pessoa, aqui é o Josué, seu fã. Bora, Garrafa. Vai concorrer aos prêmios aí. Tamo junto.
1: Tamo junto e misturado. Um beijo no seu coração. Primeiro, a música da minha amiga Neida. Bruno e Marrone. Mariane. 1:19 na Cande. Tá na Cande? Tá super legal.

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0: 1h29, estou de volta por aqui, meu amigo Paulo Henrique, lá do Sagrada Família, tá comigo. Fala, Paulão!
1: Ei, meu amigo Ricardo Garrafa.
0: Fala comigo,
1: tudo bem?
0: Tô ótimo.
1: Eu sou Paulo Henrique, Fagundes, bairro Sagrada Família.
0: Me conte.
1: Ei, você toca música com João Paulo e Daniel. É, minha estrela perdida, eu dedico a toda a minha família, a todos os seus ouvintes, a todo o pessoal aqui do supermercado ABC do bairro Niterói. Estamos aqui agarrados à padaria, né? É, quero participar do sorteio, meu amigo. Um abração.
0: Valeu, Paulão. Beijo no seu coração, meu brother. Paulão, vamos combinar o seguinte: pra gente tocar o Daniel e não repetir o Daniel, vou mudar a música aqui por minha conta. Olha só essa mensagem. Boa tarde, Garrafa, tudo bem com você? Por gentileza, tocar a música Canção da América com Daniel. Eu também não tenho essa música na minha playlist, procurei aqui, não tenho. E oferecer para minha amiga Oneida, que está fazendo aniversário hoje. Parabéns, Oneida! Saúde, paz! Oneida é nosso ouvinte de todos os dias lá na facção da Lua, ela e a Elaine e as meninas. Beijo no coração de vocês. Parabéns, saúde, paz, muito dinheiro no bolso, viu, Oneida? Aí o que eu fiz? Eu escolhi uma música que eu acho que vai agradar não só a Oneida, não só a Elaine, não só o meu amigo Paulo Henrique, mas a todos os ouvintes, que realmente é maravilhosa. Daniel, 1h30 para ser feliz. Tá na Candy, tá super legal.

0: A grande é mais, é muito mais você. Isso não é música, isso é um hino. 1 hora e 34 minutos aqui na Cande.
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0: Agora é hora de atender a minha amiga Raquel, lá do bairro Jardinópolis. Fala, minha amiga.
3: Boa tarde, meu amigo Rafa.
0: Boa tarde, tudo bem?
3: Bem com você?
0: Tô ótimo.
3: Como é que tá o clima por aí?
0: Já esquentou.
3: Porque por aqui parece que vai vir uma chuva.
0: Pois é, já passou.
3: Tempo chuvoso é muito bom, né?
0: Eu adoro.
3: Gosto demais. Garrafa, se puder, toca pra gente Saudade Estranha.
0: Opa.
3: Com Murilo Ruf. Um com grande certeza. Abraço, é Raquel aqui do bairro Jorge Nobre.
0: Beijos, lindona, beijos no seu coração. Tá aí o seu pedido, Murilo Ruf. Saudade Estranha. Caracante da Super Legal.

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3: Candy FM, 1:40.
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3: De volta por aqui, 1:40. Deixa eu atender minha amiga Raquel, lá do Prolongamento Bom Pastor. Tá comigo também por aqui. Fala, lindona.
6: Boa tarde, Ricardo Garrafa.
3: Boa tarde.
6: Toca a música do Embaixador, a última dele, por favor. Um abraço, boa tarde. 0-0-3.

0: Alexandre Pires, Quando é Amor. Essa música vai pra minha amiga Flavinha. Tá lá no Icaraí, no Alumínio Português, com toda a galera ligada aqui na Cande.
1: Super tarde.
0: A Flavinha ali do Danilo Passos, mas tá lá no Icaraí ligado conosco. Flavinha, beijo no seu coração, Lenona. Beijo pra todo mundo aí no Alumínio Português. Obrigado aí pelo carinho de sempre.
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0: hora e 48 minutos, estou de volta por aqui na Super Tarde Cândido. Vamos juntos até as 3 horas da tarde, meu amigo Antônio Marcos. Lá no bairro Porto Velho, tá comigo por aqui. Fala, meu parça.
1: Boa tarde, meu amigo Rafa.
0: Boa tarde. Estou
1: aqui curtindo seu programa.
0: Opa!
1: Eu gostaria de pedir uma canção do Jota Quest, Dias Melhores.
0: Boa!
1: Puder tocar para nós, falou?
0: Com certeza.
1: E poder participar também do seu sorteio, né?
0: Certinho, meu brother, já tá participando sim, meu amigo Antônio Marcos, lá do bairro Porto Velho. Hoje, par de ingresso pra Festa Fantasia, par de ingresso pro Cine Hits Divinópolis e também kit delícias da Codil. Tá participando, viu, Antônio? Beijo no seu coração, sua música é a segunda do bloco. Quem também tá comigo por aqui, meu parceiro Laércio, lá do Catalão. Fala comigo, Laércio.
2: Boa tarde, Garrafa.
0: Boa tarde.
2: Eu, Laércio, do bairro Catalão.
0: Me tudo conte. Bem, meu amigo?
2: Tô ótimo. Espero que esteja tudo bem com você.
0: Opa!
2: Uma bem, feliz, abençoada terça-feira pra você.
0: Pra todos nós.
2: E toca pra nós a música do Zé de Carvalho e Luciano. Qualquer um dia, sei se é que tiver essa playlist.
0: Show de bola.
2: Muito obrigado. Coloque um dos sorteios aí.
0: Já tá.
2: Obrigado.
0: Zezé e Luciano, faça alguma coisa. Faltando 10 para as 2, a Cândia é mais. É muito mais você.

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1: Cande FM 1:56. 1:56. 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
3: Felipe Coutinho foi apresentado oficialmente pelo Santos e explicou a decisão de voltar aos gramados depois de deixar o Vasco. O meia, que estava sem jogar desde fevereiro, afirmou que ainda tinha vontade de atuar profissionalmente e considerou que seria injusto não ter a oportunidade de voltar a trabalhar no futebol. O jogador assinou contrato com o Peixe até o fim de 2026 e chega para reforçar o setor ofensivo da equipe. Coutinho também revelou que Neymar teve papel importante na decisão. Amigo do camisa 10 santista desde a infância, ele contou que Neymar foi a primeira pessoa do futebol a procurá-lo após sua saída do Vasco e voltou a insistir algumas vezes até que o meia reconsiderasse a aposentadoria. Coutinho ainda agradeceu ao Santos pelo convite e disse estar motivado para iniciar esse novo capítulo da carreira ao lado de Neymar.
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7: Super tarde. 2:00 PM, de volta por aqui. Deixa eu atender o meu amigo André lá do Belvedere. Boa tarde, garrafa. Um beijo no coração de todos os ouvintes. Se der, faça a música pra nós aí do Tim Morris. Yes. É a segunda do bloco, meu brother. Quem mais tá por aqui comigo? Quem mais? Quem mais? Quem mais? Quem mais? Meu amigo Emerson lá de Carmo do Cajuru também tá comigo por aqui. Aí, meu amigo, o homem, o Ricardo Garrafa. Onde você arrumou essa foto aí, Emerson? Fala pra mim. O Emerson mandou áudio aqui também. Me conte, Emerson. Fala comigo.
8: Super tado, Ricardo Garrafa, o furacão.
7: Tamo junto.
8: Poderia tocar pra mim Chitãozinho e Chororó com participação Zé Ramalho?
7: Tá no
8: fundo. No sorteio?
7: Já obrigado. Tá. Beijo no seu coração. 2:01. Chitãozinho e Chororó. Participação de Zé Ramalho. Sinônimos. Acá demais. 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

0: 10:16. Minha amiga Valquíria Val, lá do LP Pereira, tá por aqui. Oi, Garrafa, boa tarde, tudo bem? Tô ótimo, lindona. Gostaria de ouvir Retrovisor com Gustavo Lima e quero participar do sorteio. Tá participando, viu, maravilhosa? Já está na lista. Quem também tá por aqui é a lindona da Rosilene. Boa tarde, toca Christian Ralph, cheiro de shampoo. É a Rosilene lá do bairro São José. E quem também tá comigo por aqui é meu brother, o Regerson. Fala, Regerson.
1: Fala comigo, Garrafa. Boa tarde a todos.
0: Pra você também, meu brother.
1: Se possível, tiver na sua playlist aí, toca aí uma das vozes mais afinadas do sertanejo aí que sobraram, né? Edson e Hudson.
0: Show de bola.
1: Deixa eu te amar.
0: Tá apaixonado, hein, velho?
1: Valeu, tudo de bom. É o Regerson.

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18: Super Tarde. 2 horas e 32 minutos, tô de volta por aqui, meu amigo Luiz Garcia tá aqui, ó.
0: queria que você tocasse a música do seu Jorge, Burguesinha. É, manda um abraço pro meu colega Luiz Miguel. Tá focado nas entregas do bairro Niterói. Alô, Luiz Miguel, beijo no seu coração, meu parça. Luiz Garcia também tá mandando um abraço pra ti. Burguesinha, toque sim, viu? Ô, Luiz Garcia, fique ligadaço aí que ela tá aqui no bloco pra você. E agora é hora do fofurômetro estourar. Aliás, o que eu tô recebendo de mensagens aqui falando sobre chuva, deixa eu mandar um beijo no coração da minha amiga. Cadê a minha amiga aqui? Cadê ela? É mensagem demais. Aline. Oi, Aline. Aline tá lá em Citrolândia, em Betim, ligado conosco. Falou que lá tá chovendo muito. Quem também mandou mensagem pra mim.

0: no castelo, onde que eu tô. Manda um beijo pra mim e pra minha mãe Luciana.
1: Beijos, lindona.
0: Tá na coach, tá super legal.
1: Beijos no seu coração, maravilhosa, lindona. É muito linda essa Alice, né não, gente? 2h34, Alice, você mora no meu coração e não paga nem aluguel. Aliás, água, luz, internet, é tudo por minha conta. Viu, lindona? E não tem despejo. É pra sempre. 2h35. Tá aí sua música, lindona.

cante a mais, é muito mais você. 2:47, eu vou ali, eu volto já com os ganhadores de hoje, desta terça-feira aqui na Super Tarde Cândido. Não saia daí, não me deixe só.

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de volta por aqui e é hora de divulgar os ganhadores de hoje aqui na Super Tarde Candy. Para você que interagiu comigo no 998-69-5001, participou. Agora é hora então de divulgar os ganhadores. A Alzira já está por aí, já está na pista. Daqui a pouquinho ela assume o comando da nave com a boa de papo até as 18 horas aqui no 100.5 da Candy FM. Vamos lá, vamos divulgar então os ganhadores de hoje. Quem vai à Festa da Fantasia no dia 31 de outubro no Parque de Exposição com o grupo Menos é Mais? Vai na faixa por conta da Candy. Parabéns para Luiz Otávio Nunes Carvalho e Arthur Antônio Nunes Carvalho. São os ganhadores de hoje então dos ingressos para a Festa Fantasia. Luiz Otávio Nunes Carvalho e Arthur Nunes Carvalho. Quem vai pegar um cineminha amanhã por conta da Cândida no Cine Hits de Vilópolis? Carla Soares e Angélica Soares. Carla Soares e Angélica Soares. É só chegar na portaria do cinema, apresentar documento para pegar um cineminha no Cine Hits de Vinópolis. Aliás, os ganhadores também da Festa Fantasia, é só levar documento na porta do evento no dia 31 de outubro. E o nome estará na lista: Luiz Otávio Nunes Carvalho e o Arthur Antônio Nunes Carvalho. Quem leva para casa hoje o delicioso kit da Codil, Delícias da Codil. Alô, Adriana Aparecida Pereira. Adriana Aparecida Pereira, você está levando para casa kit Delícias da Codil. 2 dias úteis para você colar na Candy. Aqui na Maranhão, 400 contra a esquina da Pernambuco. Pode colar na Candy com o documento para você retirar então seu kit Delícias da Codil. Adriana Aparecida Pereira. Adriana já apareceu por aqui, já deu palminhas. Parabéns, Adriana. 2 dias úteis, de 8 da manhã às 4:30 da tarde. Já apareceu por aqui também a Carla Soares, dizendo uhul, ganhou o cinema. Parabéns, Carla. Obrigado a vocês aí pela participação, gente. Muito, muito, muito, muito, muito obrigado mesmo. Deixa eu repetir aqui os ganhadores de hoje. Festa Fantasia, Luiz Otávio Nunes Carvalho,

0: Cida Pereira. Chove lá fora e aqui dentro um sol tremendo. Ela é da minha época, ela lembra bem disso, do Chips. Chips era um seriado que passava na TV às 9 da manhã, você tinha que ligar a TV às 7, porque era de válvula, precisava de esquentar para você conseguir assistir o Chips. Era um seriado com dois motociclistas que eram policiais, que usavam os óculos que hoje 98% dos policiais usam, aquele óculos, copiando o Chips, e eles acham que estão bonitos. E ela chegou aqui hoje, também com esse óculos. Está na minha frente, de frente ao garrafa, com o óculos. Olha, está fazendo até biquinho para tirar foto. Boa tarde, lindona. Oi, gente!
1: Só um minutinho, só atrapalhar a foto. Isso. Oi, gente!
0: Túlio?
1: Tudo. Como é que chama esse óculos aqui que eu tô?
0: Ray-Ban, falavam antigamente, né? Mas Ray-Ban é uma marca de óculos.
1: É, mas você sabe por que eu tô com esse óculos?
0: Você comprou um chiclete e veio.
1: Não. Esse aqui eu comprei nas lojas de R$25, porque eu sou dessas, né? Eu ando linda e maravilhosa, mas não preciso sair gastando meu salário todo do mês, não.
0: Fiscal.
1: E agora deu ruim. Gente, deu ruim porque entrou o chefe e o contra-chefe. Ai, ai, ai.
0: Só faltou.
1: Então, pois é, só faltou
0: mal. Vai ficar rezando aqui nas minhas costas, é isso mesmo?
1: Não dá nem pra trancar aqui a porta mais. Jesus.
0: Aqui, ó. Vou resolver esse negócio agora.
1: E eu com água. Então, deixa eu te contar.
0: Ainda põe a mão aqui na minha mesa. Ainda põe a mão aqui.
1: Jesus.
0: É atrevido ainda.
1: Então, deixa eu te contar. Eu saí de casa, tava chovendo. Na hora que eu entrei dentro do carro, deu um sol. Então, agora eu não sei se eu uso o meu óculos de grau ou se eu uso o meu óculos de sol. Porque eu não tô sabendo o que tá acontecendo lá fora.
0: Vai ter que usar os dois, porque a cada 15 minutos o tempo muda.
1: Ah, tá. Então já deu 15 minutos. É igual o meu humor. Deixa eu trocar, credo.
0: É igual o meu humor. Muda a cada 15 minutos, ele muda.
1: Tá amarrado. Deixa eu te contar um negócio. Você sabia que hoje é dia do cliente?
0: Aqui, fala pra esses dois rapazes que estão saindo. Se for por falta de adeus...
1: Falo não. Falo não, que eu tenho amor ao meu emprego. Pode voltar quando quiser, tá,
0: cuida,
1: gente?
0: Cuida da sua vida.
1: Pois é, vocês também fazem parte da minha vida, paga meu salário.
0: Vai com Deus.
1: Deixa
0: fica
1: eu te
0: aqui rezando
1: contar.
0: Nas minhas costas, mexendo na minha mesa.
1: Você sabia que hoje é o dia do cliente?
0: É?
1: É, hoje é o dia do cliente.
0: Ih, então
1: aí
0: que
1: eu quero.
0: Mensagem.
1: Pois é, pra quem?
0: Pros meus clientes.
1: Ah, boa.
0: E eu quero ver se as meninas vão mandar parabéns pra mim também.
1: Por quê? Você também
0: continua
1: é cliente?
0: Continua aí, menina, anda rápido.
1: Tá, vou falar.
0: Muda
1: nada,
0: de assunto.
1: Não. Vou falar nada não, tô de olho, não sei. Peraí, deixa eu arrumar aquele negócio aqui, porque depois eles vêm rezar aqui nas minhas costas também. É, todo mundo apaixonado. Então, aí hoje, na nossa enquete de hoje, eu quero saber o seguinte. Você já chegou, vou perguntar pra você. Você já chegou numa loja pra poder fazer uma compra e foi mal atendido?
0: Não!
1: Alguém assim com aquela cara de...
0: Eu só vou uma vez, você sabe, né? Não
1: pois
0: volto
1: é,
0: mais.
1: Pois é. Aí, eu quero saber isso. O que que você fez? Quando você foi mal atendido, você tentou reverter a situação e fazer a pessoa entender que você só queria fazer uma compra? Ou você já quebrou o pau com o funcionário e mandou o cliente, o gerente, às favas e foi embora?
0: Deixa eu te contar duas historinhas rápido.
1: Conte-me.
0: A nossa audiência é muito grande.
1: Sim.
0: E eu tenho certeza que essas pessoas estão nos ouvindo, porque a audiência é quase maciça. É até bom que eles ficam sabendo. É um rapaz, ele foi até meu vizinho. Ele trabalhava numa loja que ficava no Paulo VI, já não me lembro mais o nome da loja, era uma loja de móveis e eletrodomésticos que ficava ali embaixo no Paulo VI, no 1º de julho. Eu entrei na loja para fazer uma compra e essa pessoa me atendeu tão mal, mas tão mal.
1: Ah, credo.
0: Sabe quando você entra no lugar e a pessoa acha que você não tem dinheiro para comprar?
1: Sim,
0: aí o que eu fiz? Eu nem, obrigado, eu falei, virei as costas e saí, nunca mais voltei nessa loja. Ela, eu acho que nem existe mais, se existe, existe em outra cidade. Eu sei que era uma rede de lojas. Nunca mais voltei, essa é uma historinha. A outra, uma conterrânea de bairro também, conhecida, passava muito na porta da minha residência e me cumprimentava e tal, às vezes via na balada à noite, me cumprimentava e tal. Beleza.
1: Na balada à noite.
0: Isso.
1: Eu entendi, você acha que eu não tô prestando atenção?
0: Aí eu entrei numa loja, eu ia falar o nome aqui da loja, ela existe aqui na Goiás, tem também uma porta que sai na Antônio Olímpio de Moraes. Ela trabalhava nessa loja e ela trabalhava na questão ali financeira da loja. Aí eu fui nessa loja comprar... É, coisas pra minha casa noturna. Eu fui comprar lá.
1: Ah, tá.
0: Aí eu entrei, olhei com o vendedor, belezinha e tal. Aí o vendedor falou assim: vamos fazer uma ficha? Eu falei: olha, eu vou fazer o seguinte, eu vou pagar no cartão. Só que como eu estava com o cartão, tudo nessa vida tem maracutaia. Aí o cartão era um cartão, tava no nome da minha mãe, não meu. Aí quando eu fui passar, ela olhou, Ela falou, mas esse cartão não é seu, é de sua mãe. Eu falei, pois é, eu vou comprar nele, tá comigo, a senha, tá tudo aqui. Não, não posso vender, não vou vender, desse jeito não pode, que papapá. Acho que a pessoa assim, vai dar canta, fazendo, passando a velha pra trás e tal, papapá. Falei assim, deixa eu te contar, se você tá achando que eu não tenho dinheiro pra pagar, você pode passar um cartão à vista aí, numa só, pode ser. Nunca mais voltei. Isso deve ter... Meu irmão faleceu em 2005, isso deve ter sido 2004, porque meu irmão estava comigo. Deve ter sido 2004, mais ou menos. Nunca mais comprei nada nessa loja, ela não trabalha lá mais. E eu tenho... E só pra lembrar pro rapaz saber que é ele, hoje ele trabalha de porteiro num prédio na Rio de Janeiro ali. Eu passo talvez ele lá na portaria do prédio. Só pra ele saber que é ele. Então assim, nunca mais...
1: Agora mesmo eu mudo a enquete, vou falar, vamos mandar em diretas?
0: É. Não, é só pra saber, porque... É, então assim, eu acho que a pessoa que trabalha no comércio, primeiro, ela precisa ter cara boa.
1: Sim.
0: Segundo, ela precisa de entender que ela não tá ali fazendo favor pra ninguém.
1: E ela tem que gostar um pouquinho, porque ela vai lidar com pessoas.
0: Pois é, eu trabalhei em loja de calçado, eu vou até falar o nome aqui, porque eu acho que nem existe mais, na Sanelo, que era na Rua Goiás, aqui, entre Antônio Olímpio e 21 de Abril, trabalhei o Natal até, no dia do Natal, 24 até 1 da manhã. Então assim, atendia todo mundo com a cara muito boa, as pessoas sempre sorrindo e tal, porque eu acho que você tá ali não é pra fazer favor pra ninguém não.
1: Não.
0: A pessoa tá ali pra te dar comissão, a pessoa tá ali pra comprar, independente se a pessoa vai comprar ou não, mostre bom atendimento. Aqui de Divinópolis tem esse problema, a grande maioria dos vendedores são assim. Eu comprei essa semana, mentira, na semana passada, sexta-feira, vou até falar o nome dela aqui, não vou falar o nome da loja, porque senão daqui a pouco o João vem cá e me cobra. Mas eu estive sexta-feira no shopping comprando um pacote de viagem que você vai ficar livre de mim agora em outubro. Eu vou viajar.
1: Olha.
0: Eu voltei pra comprar no mesmo lugar que eu já havia comprado há 2 anos atrás, na mão da mesma pessoa. Estive lá, ela não estava, não comprei. Voltei na sexta pra comprar por conta do atendimento. Ela me atendeu muito bem, chamei Emília. Excepcional vendedora, voltei e comprei na mão dela, porque a gente quer ser bem atendido.
1: Sim.
0: Então, se eu não for bem atendido, eu saio e não volto mais.
1: Oi, quando eu era operadora de caixa, menino, a fila, ela era extensa, imensa. Eu conversava com todo mundo, né, desse jeito maravilhosa mesmo, de ser meu natural, conversava com todo mundo e eu falava, ô, gente, a fila do lado tá vazia, vai na de lá que aqui vai demorar. O pessoal só fazia assim, ó, tá tranquila, Alzira, a gente vai passar aqui. Porque eu acho o seguinte, ninguém sai de casa pra ser mal atendido.
0: Muito bem.
1: E assim, a pessoa vai ficar ali com você 15 minutinhos fazendo uma compra. Aí você vai tratar a pessoa com azedume de qualquer jeito e você vai ficar o resto da sua carga horária lá dentro. Então eu prezo o bom atendimento em qualquer lugar que a gente vai.
0: E mesmo porque você não sabe o que está acontecendo com a pessoa.
1: Na vida da pessoa, exatamente. É? Então eu quero saber a história dos meus ouvintes, dos nossos ouvintes, os ouvintes da Candidez FM.
0: O Vilela já disse aqui que sai e vai embora. Saí e fui embora, disse.
1: Pois é, eu quando eu fui comprar os materiais que eu fui reformar minha casa, na época não tinha Pix, então eu peguei tudo em dinheiro. E peguei a minha filha, Lisa, coloquei os dinheirinhos no bolsinho dela e fui num depósito de construção aqui na Goiás. E cheguei lá pra poder ser atendida. E ninguém me atendia, né? Eu não tava mais bem vestida, eu não era essa coisa louca que sou hoje, entendeu? Porque eu tive que me redescobrir. E o moço fez a maior hora pra me atender. Na hora que ele chegou pra me atender, ele pegou o celular, conversando com o cara, falando, não, e o churrasco, vai dar certo? E eu e minha filha parados escutando. Sabe o que eu fiz? Tirei o dinheirinho tudo do bolsinho da Lisa, contei o dinheiro, coloquei de novo o dinheiro no bolso da Lisa e ele olhou, não, moço, eu vou te atender. Aí eu falei, não, muito obrigada, eu vou procurar outra loja.
0: Fui. Deixa eu te contar, você já fez a pergunta, o pessoal vai responder, o que, é que você Sim. faz se você entrar numa loja e for mal atendido e tal, o pessoal vai te responder. E eu, que eu já preciso ir embora, que eu já passei do seu horário, senão daqui a pouco a porta abre de novo.
1: Eu vou trancar.
0: Você vai me responder uma pergunta. Você foi, você disse antes, operadora?
1: Operadora de caixa.
0: Isso tem que levar para o bloco cirúrgico? Como é que é feito isso?
1: Não, operadora de caixa, você opera só o caixa mesmo, as pessoas não.
0: Bisturi, tudo, tranquilo, luzinha.
1: Não. Geralmente, num caixa tem o computador, uma gaveta cheia de dinheiro e encarregada na sua cola. Só. Mas eu fui...
0: nunca entendo essas coisas, lavar dinheiro, porque às vezes lava, quando fica no bolso da calça e lava.
1: E deixa eu te falar uma coisa, é uma profissão muito importante, viu? Porque sem ela, meu bem, você não passa as suas compras, é a gente que cuida do dinheiro que entra na empresa.
0: Sabe o que eu faço com a operadora de caixa quando eu vou passar, compra, e ela tá com aquele bico de todo tamanho,
1: nossa,
0: com aquela cara de quem não dormiu e de quem não gostou? Eu chego e falo, bom dia, boa tarde,
1: E quando não responde?
0: Como é que você tá?
1: Garrafa, teve um dia, eu passei no caixa, aí o moço com uma cara assim, o nome dele é Marcelo, com uma cara de não sei o que, eu falei, bom dia. Ele continuou, bom dia. bom dia. Eu fui mudando o tom do bom dia. Aí na hora que eu saí da loja, eu falei, bom dia, que você tenha um excelente dia. Até hoje ele não respondeu.
0: Mal educado.
1: Você acredita? Não voltei lá mais.
0: Eu chego e falo mesmo. Às vezes eu vou no supermercado fazer compra, eles ficam me cutucando. Para de falar, você fala demais. Converso mesmo, eu puxo o assunto mesmo. E não tem, não quero saber se você tá com um dia ruim. O meu tá bom, então vamos fazer o dele.
1: A gente tenta fazer o do outro ficar bom, né? Não. Mas é? Se não ajudar, não tem jeito, não tem, né? Jeito. Pois é, então hoje o nosso assunto é esse. Pode quebrar o pau, viu, gente? Pode meter a língua, pode falar mesmo, que hoje eu tô pra negócio.
0: Vossa insolência ficará com saudade de mim, não?
1: Deixa eu ver, hoje é terça? Não, amanhã você vai voltar.
0: Menos de 24 horas você vai ver esse rostinho lindo e maravilhoso.
1: Ai, que chuchuzinho, com caldinho de quinó.
0: Ok?
1: Ok.
0: Eu vou embora, amanhã eu tô de volta, não tá me deixem bom. Só. E vou contar uma coisa pra você. Pode?
1: Não, primeiro eu quero beijo no meu coração.
0: Um beijo no seu coração,
1: tá.
0: Liliana.
1: Então tá, agora pode ir.
0: Então agora eu vou e vou contar pra você minha razão de viver.
1: Ui!
0: Senhoras e senhores, essa é... E essa tem tudo a ver com a minha Bahia.

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1: Verifique a coleira e a guia. Antes de sair para passear, verifique se a coleira e a guia do seu pet estão em boas condições. Certifique-se de que a coleira está ajustada corretamente e que a guia não apresenta sinais de desgaste ou danos que possam comprometer sua segurança durante o passeio.
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1: Oi, gente. Oi, gente, cheguei, hein? Cheguei chegando. Não tô igual essa chuva louca, não, viu? Que vem, passa, volta, vai de novo. Meu Deus, que loucura! E aí, como é que vocês estão? Me conta. Como é que vocês passaram de ontem pra hoje? Como é que tá o dia de vocês? Como é que tá ficando a tarde de vocês? Eu sei que agora o trem vai começar a ficar bom, é. Porque a Alzira Ribeiro chegou com aquela energia de gostosa, querendo tudo pra cima, pro alto, pra Deus, e fazer da sua tarde uma das mais gostosas que você já teve. Faz o seguinte, avisa aí que eu cheguei, tá? Avisa aí que eu cheguei, fala que eu cheguei com tudo, que a Alzira já tá falando, já tá caçando babado e confusão, e é daquele jeito que eu gosto, claro que sempre com uma pitadinha de pimenta, pode ser só pouquinho, viu? Precisa ser muita, não? Então é isso aí, boa tarde, boa tarde, boa tarde, com muita alegria, com muita disposição, ousadia e muita alegria também. Já está no ar o Boa de Papo comigo, Alzira Ribeiro. Até às 18 horas tem música boa, tem aquele bate-papo gostoso que não pode faltar. Tem participações de vocês também, né? Participações que valem prêmios incríveis. Hoje nós temos almoço da Paladar Açaí, a Paladar Comida e Açaí, Comida Mineira e Açaí. Temos também Damasceno Fit. Deixa eu ver o que mais. Temos ingressos para a Festa Fantasia. Então, ó, não perde não, viu? De agora até às 18 horas está no ar o Boa de Papo. E para começar daquele jeito que eu gosto, para cima, para o alto e para Deus. E com muita energia de gostosa, vamos embora com ela, a linda, maravilhosa Ivete Sangalo, com energia de gostosa. E faz o seguinte pra mim, você faz o seguinte, aumenta o som.

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2: É isso aí, pessoal. Agora está realmente no ar o Boa de Papo, viu? Peraí que meu retorno aqui não tá legal. Peraí. Aí, agora foi. Acabamos de ouvir, então, o nosso mantra com energia de gostosa pra gente jogar muita energia boa por aí. E aqui, deixa eu contar pra você uma coisa. Hoje é o dia do cliente. Hoje é dia do cliente e eu tô querendo saber de você o seguinte: você já foi mal atendido em alguma loja, em algum lugar, em algum local que você chegou para fazer uma compra? Você chegou a desistir de fazer essa compra por causa do atendimento? Mas eu quero saber também se você foi tão bem atendido que agora toda vez que você vai comprar, você vai exatamente nessa loja. Você me conta aqui? No 379-9869-5001. Lembrando que a sua participação vale prêmios. E eu quero ver o seu nome nos sorteados do sorteio. Pode ser? Mais tarde. Agora, deixa eu te contar uma coisa. Vou começar hoje, a terça-feira, com tipo uma declaração, sabe? Sabe quando o homem encontra aquela mulher e ele fala: nossa, agora eu achei ela. E é ela que eu quero pra minha vida? Pois é, isso. Aí ele fica com aquela música na cabeça, né? O tal do eu sosseguei. E me pediram essa música, mandaram aqui pra mim: ô Alzira, toca uma música pra mim, oferece pra uma pessoa bem especial. E agora eu não sei se eu falo o nome do moço que pediu e da pessoa especial que vai receber a música. Eu sei que eles estão me ouvindo. Mas eu quero convidar todo mundo para poder ouvir comigo, Jorge Matheus, eu sosseguei, que o Heitor tá mandando pra Brena, adoro, curte aí, gente, tá na Cândia, tá super legal.

0: diz assim.
1: Olha só, pessoal, são 3 horas e 30 minutos, 3 e meia, acabamos de ouvir aí. Mumuzinho, fechadão com amor, eu vou para aquele breve intervalo comercial e volto já, e você fica comigo.

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0: É isso aí, gente. Estou aqui na Candy FM, a rádio que está sempre pertinho de você. E até às 18 horas nós vamos de Boa de Papo, viu? É, vamos de Boa de Papo. Já tem mensagens chegando por aqui. E hoje é o seguinte, eu quero saber de você como é que anda aí as suas experiências, né, como cliente, que hoje é dia do cliente. Inclusive, quero mandar um abraço, um beijo, um queijo para todos os meus clientes, viu? Agradecer aí pela confiança. E chamar que venham mais, que os braços estão abertos para muitos clientes, muitos clientes. E outra coisa, quero saber de vocês, se vocês já foram mal atendidos em alguma loja, ou algum lugar que vocês chegaram, pode ser um restaurante também, um barzinho, sei lá, um boteco lá no cantinho lá do seu bairro. E quero saber também se teve atendimento bom, porque se tem o ruim, tem o bom também, a gente não pode esquecer disso, né, gente? Chegando gente nova por aqui, ó. Uhum. O Vilela falou que ele já, se ele for atendido desse jeito, ele só sai e vai embora, né, Vilela? O Vilela, ele é da paz. Paulão, boa tarde, Paulão. Tudo bem? Eu falo Paulão, gente, porque o Paulo Henrique já trabalhou comigo, né, Paulo? Por muitos, muitos, muitos longos anos. E a gente pegou esse apelido, né? Tem esse apelido carinhoso. E aí, Paulão, boa tarde. Tudo bem? Fala comigo.
4: Oi, Alzira Ribeiro, tudo bem? Tudo aqui é o Paulão. Bem. Alzira Ribeiro, tudo bem? Tudo aqui é o Paulão.
0: Diga.
4: Oi, já cheguei numa loja e fui muito mal atendido.

0: delas na hora que eu voltar. Gente, prêmios, quais são os nossos prêmios de hoje? Vocês já sabem. Damasceno Fit, Festa Fantasia, isso mesmo, Gustavo Souza. Festa Fantasia, Damasceno Fit e o almoço da Paladar, comida caseira e açaí. Se eu fosse você, ficava ligadinho, porque hoje eu tô numa vontade de fazer um sorteio relâmpago. Ai, ai, ai, ui, se eu fosse vocês, não desgrudava daqui não, viu? Bora de música, Gustavo Lima e Luiz Fonsi. Vagabundo.
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8: Cande 3h46.
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8: São 3h50. 3h50 e você tá na Cande FM. Eu sou Alzira Ribeiro. E até às 18 horas você tá curtindo o Boa de Papo. E hoje é o seguinte, gente. Hoje é dia do cliente e eu tô querendo saber de vocês o seguinte. Você já foi mal atendido em alguma loja? Desistiu de fazer a compra por causa desse mal atendimento? Já foi bem atendido também? Voltou mais vezes? Eu, quando atendia os meus clientes que me vêm na rua até hoje, me abraçam. E aí, Alzira, como é que você tá? Aí eu falo, ah, eu tô lá na melhor rádio de Divinópolis. Eles falam, qual? Eu, a Cândia FM. Aí fica todo mundo, ah, vou te ouvir lá. Ah, vou te ouvir lá, eu acho o máximo. Então, assim, acabou que eu criei um vínculo com muita gente, sabe? Isso é muito bom. Porque quando eu trabalhava atendendo o público, e hoje eu ainda atendo, né, aos clientes, eu ofereço para eles o que eu gostaria que me oferecessem. Que é o quê? O melhor atendimento. Lógico, com educação. Se puder me dar um copinho d'água, até agradeço. Oi, Kênia. Tudo bem, Kênia? Boa tarde. Vamos ver o que a Kênia tá falando aqui. A Kênia gosta de textão. Boa tarde, maravilhosa. De uma maravilhosa para outra maravilhosa. Boa tarde. Tudo bem com você? Tudo ótimo, Kênia. Sobre a enquete de hoje, os clientes não têm muito o que comemorar, pois o atendimento está cada dia pior. Tem lojas que a gente entra, anda a loja inteira, os vendedores ficam olhando de longe, não chega um para falar oi, para te atender. Parece que a gente é invisível. Entra e sai da loja sem nenhum atendimento. Pior que é verdade, né, gente? Amém. Em outras, você entra, elas pensam que vocês não têm dinheiro ou estamos pedindo grátis. Pela cara fechada e pelo mau atendimento, só decepção. Por isso, a minha opção ultimamente tem sido a Shopee, a Amazon... Só lojas virtuais. Abraços, Alzira. Tudo de melhor para você hoje e sempre. Ô, gente, é verdade. É verdade. Eu andei fazendo umas locuções de porta de loja que reclamou disso. Falou assim, o pessoal agora, hoje em dia, tá gostando mais de fazer compra por sites. E eu fiquei por entender. Eu falei, mas por quê? Porque eu, particularmente, gosto de comprar uma coisa que eu vejo, experimento, né? Se for uma colônia, um perfume, eu posso sentir o cheirinho. Se for uma roupa, eu posso experimentar. Um sapato, eu vou calçar. Eu me sinto mais segura comprando assim, né? Físico. Mas aí agora, com a Kênia falando isso, dá para entender por que o pessoal tá, né, querendo tanto aí o tal dos sites. Uhum. Keninha, obrigado pela participação. Melhoras, viu, meu bem? Na hora que você melhorar, a gente conversa de novo. Tá bom? Vou deixar você perder seu brinde, não. Tá bom? Olha quem tá por aqui. Dona Larissa Ribeiro. Vamos ver o áudio dela. Oi, Lari. Boa tarde, meu amor. É minha filha, gente. Que linda. Fala com a mamãe.
1: Boa tarde, boa de papo.
8: Boa tarde.
1: Tudo bem por aí?
8: Tudo ótimo, amor.
1: Sobre a enquete de hoje, eu me lembrei de um dia
8: que
1: eu fui com uma moça muito bonita comprar uma capinha de celular. Chegando na loja, a gente perguntou se tinha aquela capinha e o atendente nem levantou da cadeira para nos atender.
8: Lembrei.
1: Ele disse assim, olha aí se tem.
8: Nossa.
1: Resumo da história. A moça bonita que estava comigo tirou todas as capinhas do lugar e não levou nada.
8: Foi mesmo. Gente, a Larissa Ribeiro, ela é minha filha. É minha filha número 1, a mãe do Gael. Ei, Gael, beijo da vovó, beijo, Vitor. Então, fomos eu e a Larissa comprar uma capinha. Larissa era novinha ainda. E eu já trabalhava com atendimento ao público. Cheguei numa loja, falei, moça, eu preciso de uma capinha. Aí ele falou, qual que é o celular? Eu falei, é esse. Aí ele falou assim, tem essas aqui. Eu falei, quais? Essa daqui. Eu falei, você me mostra qual que serve aqui no meu celular? Aí ele falou comigo, pode olhar. Gente, tinha um monte, tudo penduradinho, tudo bonitinho. Aí eu tirei, olhei e falei, essa não, essa não, essa não, essa também não. Tirei todas as capinhas que estavam lá. Aí depois que eu tirei tudo, eu falei assim, moço, não achei nenhuma, obrigada. E fui embora. Deixei as capinhas lá para poder juntar. Pois é, minha filha já falou no ar, né? Não tem nem jeito de eu despistar, mas é verdade. Boa lembrança, Larissa. Não, acabou com a minha reputação. Chegando meu amigo Ziel. Ziel, você tava sumido, ó. O que aconteceu? Sumido? Deixa eu ver, não. Hoje ainda é terça-feira, né? Sua última participação foi sexta, porque teve final de semana, tá certo. Boa tarde, Ziel. Como é que você tá?
16: Boa tarde, minha amiga Alzira Ribeiro, a boa de papo.
17: Sou eu mesmo.
16: É o Zé do Táxi, tudo bem?
17: Tudo ótimo.
16: Uma ótima terça-feira para todos, que Deus abençoe a nossa terça-feira, né?
17: Amém, nós todos.
16: É, Alzira, hoje você chegou chegando, hein?
17: Sempre.
16: Você tá doido, dia
17: sempre.
16: Do cliente.
17: Dia do cliente.
16: Meu Deus do céu, quem que nunca foi atendido em algum lugar, hein? Essa.
17: É, complicado.
16: Já fui atendido, aí eu fiz questão de comprar e não voltar nunca mais. Nossa senhora, você tá doido?
17: Pior que é, ué.
16: E sabe aquela música que fica martelando na cabeça e não sai?
17: Ah.
16: Hipnotiza, pensa, você tá doido?
17: O que que eu faço?
16: Falei isso não, falei? Tchau, obrigado. Um ótimo dia do cliente pra todos os clientes de todos os comércios, né?
17: É isso aí.
16: Que Deus abençoe. Um grande abraço.
17: Bora pra cima.
16: Tchau, obrigado.
17: Aí, tá vendo, gente? Eu esqueço da música. Quando eu esqueço da música, o que que acontece? O Ziel chega e pede. E o que que a gente faz? Você curte daí que eu curto daí.

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9: Marcelo Gallardo é o novo técnico da seleção do Equador. O argentino assinou contrato até a Copa do Mundo de 2030 e terá sua primeira experiência comandando uma seleção nacional. O acordo prevê um salário de 3,5 milhões de dólares por temporada, cerca de 18,5 milhões, segundo informações da imprensa equatoriana. A contratação marca o início de um novo ciclo para o Equador, que terá como principais objetivos a Copa América de 2028 e o Mundial de 2030. Gallardo estava sem clube desde fevereiro, quando deixou o River Plate, onde conquistou 14 títulos, incluindo duas Libertadores. A estreia pelo Equador está prevista para 24 de setembro, em amistoso contra a Coreia do Sul.
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9: Opa, sou eu mesmo, já estou por aqui novamente, são 4 horas e 9 minutos, 4 e 9 aqui na Cande FM, a rádio que está sempre pertinho de você. Olha, deixa eu te contar uma coisa, hoje é dia do cliente e nós estamos falando sobre atendimento. Eu recebi um áudio aqui do Sandro motorista, muito interessante esse áudio dele, o áudio dele ficou meio grandinho. Mas como eu disse que eu não desperdiço áudio, nem mensagem, nem nada, né, gente? Convido vocês para estar ouvindo comigo. Bora lá. Oi, Sandro. É a primeira vez que você participa, né, aqui do Boa de Papo. Seja muito bem-vindo, viu? Você pode ficar à vontade, que a casa é nossa. Fala comigo.
10: Olá, tudo bem? Boa tarde. Eu sou o Sandro, do bairro Nova Holanda. Vou contar, de uma forma bem simplificada, uma experiência muito ruim que eu tive. Ixi. Em uma loja de calçados ali na 1º de junho. Quase esquina com a rua Goiás. Só não vou dizer o nome, mas acredito que já deu para perceber qual loja é. Fui comprar um tênis, isso já tem um tempo, deve ter mais ou menos um ano e meio. E eu entrei na loja, ninguém veio me atender, e tinha vendedores disponíveis. Até que uma pessoa chegou, uma pessoa bem simpática, chegou e perguntou: tudo bem, posso te ajudar? Falei, claro, queria olhar um tênis. Só que uma outra pessoa chamou ela de campo e ela pegou e foi e esqueceu de mim. E eu fiquei ali por bastante tempo. Chegou outras pessoas, ela foi atender outra pessoa e eu fiquei ali, só observando. Até que chegou uma outra vendedora. Essa vendedora chegou e com o mesmo atendimento, né? A mesma abordagem. Posso te ajudar? Falei, claro, eu tô querendo olhar um tênis. Qual que é a sua numeração? Passei a numeração para ela. Ela falou, você agradou de algum aqui? Eu falei, agradei de dois. Esse e esse aqui. Eu vou lá em cima buscar, você pode ficar à vontade. Assim que eu descer, eu te chamo. Falei, beleza. E eu percebi que no caminho, a outra que começou o atendimento, chegou nela. Só que ela não chegou para falar assim, eu comecei o atendimento. Eu acredito que ela tinha falado algo parecido assim, não gasta muito tempo não, que aquilo ali não vai levar nada.
9: Eita.
10: Ela subiu, voltou, e eu peguei, cheguei, sentei, experimentei, gostei do tênis, e eu peguei e disse pra ela, o que, que a sua colega falou? Ela falou, não, nada não, tal, só me contar uma piadinha. Eu falei, ela começou a me atender e não terminou. Aí ela pegou e falou assim, olha, eu não deveria falar, mas ela falou que não era pra não gastar muito tempo com você, que não vai levar nada.
9: Eita.
10: Falei, então, eu vim com a intenção de comprar o tênis. A pessoa julga o livro pela capa, que ela parou de me atender, foi atender outra pessoa. E eu percebi isso aí. Mas eu vou ficar com os dois pares de tênis que você trouxe.
9: Oh.
10: E eu comprei os dois pares de tênis.
9: Tá vendo?
10: Então, assim, é complicado e triste certas situações que a gente é obrigado a deparar. Né? E eu não estava mal vestido, não estava mal arrumado. Eu só não estava talvez no perfil que agradasse aos olhos das vendedoras.
9: Entendi.
10: Mas eu comprei os dois pares de tênis que eu fui comprar na loja.
9: É, gente, infelizmente, né? Infelizmente a gente tem que conviver com isso. Aproveitando que a gente ouviu um áudio longo, vamos ouvir mais outro longo. Gustavo tá aqui. Alzira, você esqueceu do meu áudio? Esqueci não, Gustavão. Lobinho também tá aqui me cobrando. Só um minutinho que tem muita mensagem hoje, mas vai dar tempo. Fala comigo, Gustavão.
11: Alzira Ribeiro, boa tarde. Deus abençoe a tarde de você.
9: Amém,
11: e de todos os ouvintes. É, ótima tarde.
9: Pra nós.
11: Alzira Ribeiro, a respeito da enquete, eu saí do local. Vou te explicar por quê. Porque a gente tá querendo um lugar para ser atendido, para ver tipo assim, os materiais que a loja tem pra oferecer pra gente, né? Tipo, você vai comprar uma roupa, você quer ver a qualidade daquela roupa, a qualidade de outra, o preço dessa para comparar com daquela e tal, né? Porque sempre tem um melhor e uma de uma qualidade mais baixa. Então, você quer, tipo assim, ter um serviço bom. E eu acredito assim, o seguinte, eu levo comigo, a gente saiu de casa para trabalhar cedo, a gente tá saindo de casa para trabalhar. Você tem que ir lá para trabalhar. Igual, trabalho de motorista de aplicativo. Tanto faz pra mim uma corrida de 10 reais quanto uma de 60 reais. Eu vou tratar a pessoa do mesmo jeito. Não vou mudar o comportamento por causa disso.
9: Exatamente.
11: Até porque eu tenho a corrida aqui pra me aceitar. Eu aceito ela se eu quiser. Igual tem hora que a gente vê a pessoa entrando dentro do Uber falando assim: não, o motorista foi assim, assim, assado. Ignorante, é cara ruim, isso, aquilo. Cara, a corrida tá lá pra ele, ele aceita só se ele quiser, entendeu? Então, eu sairia, assim, do local e ir embora. Porque eu atendo todo mundo bem, então, quando eu vou no lugar, também eu quero que você atende bem. Sim. Entendeu?
9: É o justo.
11: Boa tarde a todos.
9: Boa tarde. É o justo, é isso mesmo. Se a gente atende todo mundo muito bem, a gente também quer ser atendido bem. Aí pronto, tá certíssimo. Ó, vou contar pra vocês uma coisa. Hoje só tá dando pagodeiro por aqui, viu? Primeiro veio o Heitor, né? O Heitor lá da resenha do Heitor. Agora tá aparecendo aqui o Henrique. Oi, Henrique. Tudo bem, Henrique Assis? Seja muito bem-vindo, viu, ao Boa de Papo. Você tá querendo ouvir uma música do Sorriso Maroto? Sinais. Bora. Bora comigo. Tem tempo ruim não, meu filho. Comigo é assim. Pediu? Tocou. Você faz o seguinte, curte daí, que eu curto daqui. Vambora. Sorriso Maroto, Sinais. Tá na Cândida, tá super legal.

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6: Opa, sou eu, estou por aqui, gente. Nossa, tem muita gente nova aparecendo por aqui, viu? Tô achando isso muito bom. E é claro que eu não posso, né? Deixar de agradecer aí pelos que estão chegando, viu, gente? Fiquem à vontade, a casa é de vocês. Tem uns que estão mandando só uma carinha, outros mandando um coraçãozinho. Outros curtindo lá o videozinho, né, que eu postei lá no status. Você não tem o nosso WhatsApp salvo, né? Não vê os vídeos, os micos que eu pago nos status. Pois é, anota aí o nosso WhatsApp que eu vou repetir, vou falar ele aqui e vou repetir pra você. Pode falar? Já pegou aí papel? Já abriu aí o teclado do seu telefone? Pois é, então bora lá. 379-9869... 3798-5001. Vou repetir, hein? 3798-5001. E você pode ouvir pelo Radiosnet também, né? Pois é, acabei de dar a dica, então perde tempo não. Olha o meu queridão chegando por aqui. Boa tarde, doutor Fogões. Como está? Fala comigo. O que você tem achado aí dos atendimentos aqui em Divinópolis? Está satisfeito? Foi bem atendido? Foi mal atendido? Conte para mim, não me esconda nada.
8: Alzira, boa tarde, boa tarde.
6: Boa tarde.
8: Quem nunca, né?
6: Não
8: como
6: é?
8: Se diz. Infelizmente, eu tive o desprazer de acontecer isso comigo, sabe?
6: É muito ruim, né? Credo.
8: Cheguei na loja, pedi para a menina olhar que não tava mandando para mim umas contas, sabe? Aí eu pedi para a moça conferir para mim. A moça foi, pegou meu celular, tá aqui, ó. Ó. Tá aqui. Desse jeito, na maior falta de educação,
6: certo,
8: sabe? Aí eu fui e virei para ela, eu discuti com ela, fui e virei para ela e falei assim, ó, e eu não sou disso.
6: Pra
8: me tirar do sério,
6: minha
8: filha. Nossa, tem que fazer muita coisa. Só que eu fiquei chateado, sabe com o quê? Foi com a falta de educação da moça. Virei para ela e falei assim, olha, deixa eu te falar um negócio para você. É muito cínica você. Ela ficava me olhando, Alzira, com um ar cínico, sabe? Naquele cinismo, na maior debochada.
6: Olha.
8: Aí eu virei para ela e falei assim, olha, deixa eu te falar um negócio para você. Você não deveria estar onde você está, porque principalmente aqui, porque você é muito mal educada e debochada ainda.
6: Nossa.
8: Entendeu?
6: Uhum.
8: Então, primeiro, para estar onde você está, você teria que ter educação. Falei com ela.
6: Ó, eu aqui falando com o microfone fechado, gente. Meu Deus do céu. Aqui, para mexer com o povo, é complicado o negócio. É muito complicado. Eu acho que essa enquete de hoje, galera das lojas aí que eu sei que estão nos ouvindo, dá para fazer um cursinho de treinamento aí, um treinamento de atendimento? Uhum. Sei não, acho uma ideia. Porque senão, aproximando do Natal, vai todo mundo comprar aí nos aplicativos. Ai, ai, vamos de música e eu volto já, gente. Bora, tá na Cândida, tá super legal. Vamos ouvir um tiquinho de Panda? Ai, que delícia. Mike e Rodrigo, Panda, bebe, beija e trai. Vambora, tá na Cândida, tá super legal.

0: Toca todas!
1: Pois é. Acabamos aí de ouvir esse som maravilhoso do Panda, mais o Mike Rodrigo. Bebe, beijo, trai. E eu voltei pra poder colocar o áudio do meu amigo Lobinho. Peraí. Lobinho, tá aí? Fala comigo.
2: Boa tarde, minha joia. Saudações, Rio Bonito. Tudo bem? Fala pra mim, meu amigo Pedro, com o grande Raul Santos Feijos. Um abraço, com Deus.
1: Tem mais, gente. Peraí.
2: Fala, Dantinho, tudo bem? É o Lobinho de novo. Deixa eu te falar, conta a sua enquete aí. Eu trabalho no comércio, só que eu vendo para as lojas. Eu atendo o comércio, eu vendo para o comércio, né? Mas, infelizmente, quem de nós, 90% dos vendedores atendem pela aparência, pela panagem, pela aparência. O comércio aqui de volta é péssimo, horrível.
1: Infelizmente, né? Infelizmente. Ô, Lobinho, sua música aí, ó. Bora curtir? Você curte daí, eu curto daqui, pode ser? Então aumenta o som.

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1: Confira agora os ganhadores do Centro Asticap deste último domingo. O primeiro prêmio, R$10.000 para o Aníbal Silva, de Pará de Minas. O segundo prêmio, R$10.000 para o Alencar Marcos Madeira, de Bom Despacho. O terceiro prêmio, R$20.000, premiação dividida para dois ganhadores. Vantuil Marcelino Daldegan, de Divinópolis. E João Luiz Santos Santana, de Luz. 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
2: Hulk pediu foco total do Fluminense para o duelo decisivo contra o Platense, pelas quartas de final da Libertadores. Mesmo com a vitória por 2-0 no jogo de ida, no Maracanã, o atacante afirmou que o time precisa esquecer a vantagem e entrar em campo como se a partida estivesse começando do zero. Para ele, vontade, entrega e inteligência serão fundamentais para garantir a classificação. O Fluminense também terá desfalques importantes no ataque. John Kennedy sofreu uma grave lesão no joelho, enquanto Germán Cano teve uma lesão muscular e deve ficar fora por pelo menos 2 meses. Hulk destacou a importância de assumir a responsabilidade neste momento e reforçou o sonho do elenco de conquistar novamente a Libertadores. O confronto contra o Platense acontece na Argentina, em um ambiente que o atacante espera ser bastante difícil para o tricolor.
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4: Cande 4h45.
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4: Voltamos, são 4h47 e o bicho por aqui tá pegando, viu? O trem aqui tá do jeitinho que eu gosto. Ó, tá dando nem pra poder ler as mensagens, ouvir as mensagens todas. Deixa eu ver qual que eu vou ouvir agora. Ah, Doleta, parei no Léo. Oi, Léo, Leonardo do Vale do Sol, boa tarde. Tudo bem com você, meu querido? Me conta como é que tem sido a sua experiência com o atendimento hoje no dia do cliente. Me fala aí.
9: Boa tarde, Alzira. Boa de papo. Leonardo do Vale do Sol.
4: Tudo bem, Léo?
9: Quero participar aí de todos os sorteios. Sobre a enquete e atendimento, atendimento é primordial, né, Alzira?
4: Sim, sim, sim.
9: Eu mesmo já fui atendido várias vezes, mal atendido, em inúmeros estabelecimentos aqui em Divinópolis.
4: Ah, é horrível.
9: Porque,
4: né?
9: Como a maioria já disse anteriormente, o atendimento aqui é horrível, uhum, na maioria dos estabelecimentos. E teve uma vez que eu não esqueço, fui numa certa loja comprar um tênis. Quando eu entrei, a moça já ficou me olhando de cima e embaixo, ixi, né? Porque eu não preciso ficar bem vestido 24 horas. O que vale é que eu sou um trabalhador, que tenho condição de pagar minhas coisas. Exatamente. Ela me olhou de cima e embaixo, eu pedi pra eu olhar um produto, e ela falou que tinha uns mais em conta, eita, né? Eita, como se a minha aparência simples e humilde, se eu não desse conta de pagar o tênis que eu queria.
4: Nossa.
9: Na mesma hora eu chamei o gerente dela, entendeu? E mostrei, sim, que eu poderia comprar, inclusive, a loja toda. Porque, graças a Deus, dinheiro eu tinha no bolso, que eu sou trabalhador, né? Trabalho em dois empregos, não é à toa.
4: Né? Trabalha
9: então,
4: muito.
9: Então, eu acho,
4: mesmo,
9: assim, que cê, onde você é bem atendido, você vai voltar sempre, você vai falar para o outro, um colega, um amigo, da mesma forma que o meu atendimento também.
4: Sim.
9: E quem perdeu foi ela. Nesse dia, o gerente ficou, eu creio que não foi só a minha, né, a queixa, e parece que ela foi até demitida. Eita. Então, fica a dica aí, pessoal. Atendimento é primordial.
4: Sim, tem que ser.
9: Se cativa um cliente, ou você, como se diz, vai ter raiva de você pro resto da vida.
4: Sim, porque a gente não esquece, né?
9: Um abraço a todos.
4: Pior que é verdade mesmo, a gente não esquece. Gente, vamos de música e daqui a pouco eu volto. Bora de Maiara e Maraíza e Dilcinho, libera ela. Pode aumentar o som, gente, vai lá.

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11: 4:59. Você ainda não mandou sua mensagem? Ainda não interagiu comigo? Não é possível. Não acredito que você está perdendo a chance de participar dos sorteados do sorteio. Não acredito nisso. E deixa eu te contar uma coisa, eu quero ouvir música agora, tá? Enquanto eu ouço essas músicas aqui, o primeiro que me mandar mensagem ganha. Damasceno Fit, tá valendo, vambora.

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0: Aham, falei que eu tava com vontade de fazer um sorteio relâmpago, ninguém acreditou, tá vendo? Ouvimos aí o som de Maria Cecília Rodolfo, Coisas Esotéricas. E parabéns, Cíntia. Cíntia do Vila Romana. Assim que eu falei, ela mandou mensagem. Muito bem, viu, Cíntia? Arrasou. Ganhadora aí do sorteio relâmpago da Damasceno Fit. Aquela delícia. E nós vamos para um breve comercial. Deixa eu ver. É, vamos pro comercial e daqui a pouco eu volto. Eu ia falar que eu ia voltar com sorteados o sorteio, mas eu vou te dar mais uma chancezinha de participar, tá? Manda mensagem aqui no 37998695001. Perde tempo não, bora!
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0: Pois é, gente, já são 5 horas e 13 minutos. Eu acho que agora, na hora que eu voltar, eu já vou voltar com os sorteados do sorteio. Não sei não. Então você que ainda não mandou sua mensagem, perde tempo não, gente. Manda sua mensagem, manda uma carinha, manda um coraçãozinho, sei lá, manda alguma coisa. Fala um oi, Alzira. Aqui, olha aqui pra você ver. A Aline, ó, a Aline tá pedindo aqui. Alzira, manda um beijo pra mim. Beijo, Aline. Beijo, Alíria. Olha que nome diferente. Lá de... é Citrolândia? É o bairro, né, o Aline? Citronela, que eu falei ontem, né? Ah, meu Deus. Pelo amor de Deus. Ô, Cíntia, parabéns, viu? Parabéns aí, tava ligadinha e ganhou o sorteio relâmpago da Damasceno Fit. Ela mandou um áudio aqui, vamos ver o que ela tá falando. Fala aí, Cíntia.
11: Minha florzinha, boa tarde. Pensa numa mulher que liga o rádio 7 horas da manhã e vai desligar ele lá, sabe que horas da noite.
0: Meu Deus.
11: É ligada na candidez o tempo inteiro.
0: Adoro.
11: Tô aqui agarrada nas costuras, né, que eu não posso parar.
0: Aham. Muito bem, parabéns, garrada na costura e de ouvidinho ligado na Cande FM. Por isso que ganhou o prêmio, tá vendo? Por isso que ganhou o brinde. Mas você também pode ganhar, manda aí a sua mensagem de áudio, manda aí a sua mensagem de texto, só não perde seu tempo ficando aí parado, só escutando, sem participar, vem interagir comigo, tá? Essa música que eu vou oferecer para uma amiga que tá sumida, viu, Cris? Sabe aquela que me manda áudio assim, ó? Hello, amiga! Pois é, tá sumida, não sei o que é que tá acontecendo, não. Espero que você esteja bem, viu, moça? Bora curtir comigo, Isa, dona de mim. Pode aumentar o som, gente? Tá na cândida, tá super legal, bora!

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2: Cande 5:25.
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5: São 5 horas e 29 minutos, gente. 5h29. Opa, pulou, são 5h30. São 5h30. Você tem. Deixa eu ver. Mais 10 minutos, tá? Vou te dar mais 10 minutos para você mandar sua mensagem, para você aparecer por aqui. Faz assim, ó, quer ver? Olha que top. Quando eu falo para aparecer, é mais ou menos isso aqui que acontece. Cadê ela? Ó, ouve comigo. Apareceu, ó.
6: Oi, bonita.
5: Oi, bonita. Tá vendo? Raquel, Raquel lá do bairro Bom Pastor, faz isso. Só aparece, só pra eu ver que você tá por aqui, pode ser? Então tá, enquanto você faz isso, bora de música. Ah, deixa eu te falar o WhatsApp, 37998695001. Tô te esperando. Já volto e na volta eu volto com os sorteados do sorteio. Então perde tempo não, bora lá.
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0: isso aí, você não pede, você manda. Aham. Uhum. Ouvimos aí de propósito, sem a roupa de ir. E chegando aqui nos últimos minutos, meu amigo Antônio Carlos. Antônio Marcos. Ah, não, por que que eu falo Antônio Carlos? Ah, nem. Você me perdoa, Antônio, por favor. A Laís já tá gravando outro áudio, vai me xingar. Meu Deus do céu. Vamos começar de novo? Então vamos, peraí. E chegando agora no finalzinho aqui do Boa de Papo, meu amigo Antônio Marcos, lá do bairro Porto Velho. Agora foi.
1: Alzia.
0: Oi.
1: Não sei se vai dar tempo, mas eu gostaria de ouvir a música do José Augusto, sabe? De Igual para Igual. É, tema da novela Bebê a Bordo, parece, se não me engano, do ano de 98. Tá? Se você puder tocar pra nós.
0: Vou procurar.
1: Mas se não der, né? Amanhã na iPad novamente.
0: É verdade. Obrigado.
2: Boa tarde, Alzira Ribeiro. Chegando um pouco atrasado, né? Depois dos 90 minutos do segundo tempo.
0: Faz parte.
2: Então, mas a gente querendo sempre participar do programa, viu? A gente faz questão, tá, Alzira? Então, sobre a sua enquete aí hoje, né, Alzira? Sobre a questão dos comércios, né?
0: Uhum.
2: Então, olha, até que ultimamente, Alzira, eu não frequento as lojas de Divinópolis, não, sabe? É, eu compro mais por internet, sabe? Agora, ali no shopping Uai, né? Naquela região ali da Rua São Paulo, eu vou muito, sabe? E graças a Deus, Alzira, por Deus do céu, já tem muitos anos que eu frequento ali, né? Desde quando tinha os camelô ali, né? E depois retiraram os camelô, levaram todo mundo lá pra dentro dos galpão, né? Dos galpões ali e tal, fizeram aquele outro da Getúlio Vargas. Alzira, eu vou te falar a verdade, viu? Porque eu tenho que falar, eu tenho que agradecer todos os comerciantes ali, sabe? Do shopping, que eles falam, né? Da Rua São Paulo, viu? Que a gente é muito bem recebido ali. Então, sobre as lojas, as outras lojas, uma hora ou outra. Mas eu vou muito ali naquele shopping ali, sabe? Comprar uns eletrônicos, algumas coisas assim. E eu sou muito bem recebido. Gratidão a todos eles ali.
0: Que bom.
2: Né? Que hoje a gente pode estar encontrando coisas aqui que a gente não encontrava, não. Então a gente pode ir, a gente pode olhar, a gente pode testar ali naquele momento, ver o produto, tudo. Então, satisfação. Sempre fui muito bem recebido ali nas lojas ali. A gratidão.

0: Então, a todos ali, comerciante ali do shopping ali, dos box ali, viu? Gostaria de participar do seu sorteio. Muito obrigado.
1: Aí, ó, tá vendo, gente? Tem o lado positivo também. Que bom, que bom. Você foi o único que elogiou o atendimento, viu? É, me perdoa, tá? De eu ter errado seu nome. Vai acontecer de novo, não, juro. Então, bora lá continuar, gente. Já vou falar os sorteados do sorteio. Deixa eu ver se o pessoal da produção já me mandou aqui. Peraí. Ah, já estão aqui, ó. Já tá aqui o pessoal do sorteio. Bora lá, então? Já resolver esse negócio de uma vez? Vamos lá. Ganhadora do Damasceno Fit. Ah, tá. É a Cíntia, do bairro Vila Romana, que ela participou aqui do sorteio relâmpago, né? Cíntia, parabéns, viu? Entra em contato lá e combina a entrega. Lembrando que a entrega fica por conta de vocês, tá? Ganhadora do almoço lá da Paladar, comida caseira e açaí, é a Marcélia. Marcélia, do bairro Primavera. Entre em contato também, viu, Marcélia? E a entrega é por conta de vocês, ok? E agora vamos para os ganhadores dos ingressos da Festa Fantasia. Henrique de Assis Santos Moreira e Ângela dos Santos Cândido. É só ir direto pro evento portando documentos, viu, gente? Não vai sem documento não, senão vocês não entram não, ok? Então vamos embora continuar, porque até as 18 horas tem Boa de Papo.
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1: Antônio Marcos, me perdoa, essa música é pra você, tá? Eu sei que você gosta. Bora de Charlie Brown Jr., Só os Loucos Sabem.

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12: É isso aí, gente. Tô voltando já pra me despedir de vocês. Eu vou embora antes que essa chuva caia, porque eu recebi um monte de foto aqui falando que lá fora tá um caos, que vai cair um chuvão e eu tô de chapinha, não quero molhar meu cabelo, não. Quero agradecer a vocês pela tarde, tá? Pra agradecer pelas participações. Hoje foi muita gente, teve muita gente nova. Quero te convidar para estar comigo amanhã também, viu? Te agradecer aí pela audiência, pelo carinho. E no mais é isso, vocês fiquem todos com Deus, porque com Ele eu estou indo. Fui! Mas eu deixo a musiquinha aqui chonada com vocês, tá? Amanhã eu volto. Beijo!

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Amados irmãos e irmãs, nesta hora em que recordamos o sublime mistério da encarnação de Jesus Cristo, elevemos nossa voz ao Deus da vida, recordando a presença de Maria na história da salvação. Em nome do Pai, e do Filho, e do Espírito Santo. Amém. O anjo do Senhor anunciou a Maria, e ela concebeu do Espírito Santo. Ave Maria, cheia de graça, o Senhor é convosco. Bendita sois vós entre as mulheres, e bendito é o fruto do vosso ventre, Jesus. Santa Maria, Mãe de Deus, rogai por nós, pecadores, agora e na hora de nossa morte. Amém. Eis aqui a serva do Senhor. Faça-se em mim segundo a vossa palavra. Ave Maria, cheia de graça, o Senhor é convosco. Bendita sois vós entre as mulheres. Bendito é o fruto do vosso ventre, Jesus. Santa Maria, Mãe de Deus, rogai por nós, pecadores, agora e na hora de nossa morte. Amém. E o Verbo se fez carne e habitou entre nós. Ave Maria, cheia de graça, o Senhor é convosco. Bendita sois vós entre as mulheres. Bendito é o fruto do vosso ventre, Jesus. Santa Maria, Mãe de Deus, rogai por nós, pecadores, agora e na hora de nossa morte. Amém. Rogai por nós, Santa Mãe de Deus, para que sejamos dignos das promessas de Cristo. Oremos. Derramai, ó Deus, a vossa graça em nossos corações, para que, conhecendo pela mensagem do anjo a encarnação do vosso Filho amado, cheguemos por sua paixão e cruz à glória da ressurreição. Por Cristo nosso Senhor. Amém. Amados irmãos e irmãs, juntos invoquemos a proteção da Virgem Maria, a Mãe de Deus. Rezemos juntos a oração a Nossa Senhora, na sua Imaculada Conceição. Ela é a padroeira da nossa amada Diocese de Divinópolis. Ó Maria, imaculada desde a sua concepção, fostes preservada do pecado original para ser a Mãe de Jesus Cristo. Ensinai-nos a acolher o mistério de Deus em nossa vida. Ajudai-nos a percorrer a estrada da santidade. Acompanhai-nos com a ternura do vosso olhar. Guiai-nos na escuta aos apelos do vosso amado Filho Jesus. E intercedei por nós para que sejamos firmes na fé, corajosos no amor e alegres na esperança. Amém. O Senhor esteja convosco. Ele está no meio de nós. Pela intercessão da Virgem Maria, a Imaculada Conceição, padroeira da nossa amada Diocese, abençoe-vos o Deus Todo-Poderoso, Ele que é Pai, Filho e Espírito Santo. Amém.

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Muito bem, muito boa tarde. Está entrando no ar mais uma edição do programa CandyCast aqui pela nossa Rádio Candideias FM, emissora do Sistema Divinópolis de Comunicação. Hoje é terça-feira, bebê. Hoje é terça-feira, início de semana. Ontem foi segundona. Hoje terça, amanhã quarta, já é o meio da semana. Depois já começa o espírito do final de semana. Este é o programa CandyCast até às 8 da noite aqui pela sua Rádio Candideias FM, uma emissora pertencente ao Sistema Divinópolis de Comunicação, que está aqui no Maranhão, número 400 ZYZ781. Bora aqui com o programa CandyCast, que hoje tem muita informação aqui no programa CandyCast, muitas notícias eu vou rodar pra vocês e também atender gostos musicais, né? Claro, é só você mandar mensagem aqui no 99869-5001, 99869-5001, este é o Zap Zap aqui da Rádio Candyideias FM e do programa CandyCast. Comigo, Marcos Grego, até às 8 da noite. Vambora, vamos de música boa e muita informação aqui no programa CandyCast. Vem comigo até às 8 da noite. Participa aí, 99869-5001. Está entrando no ar o meu, o seu, o nosso CandyCast. 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
13: 8 e 3.

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1: 8:14.
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11: Lamar Jackson está empolgado com a oportunidade de disputar uma partida da NFL no Brasil. O quarterback do Baltimore Ravens enfrentará o Dallas Cowboys no Maracanã, no Rio de Janeiro, em 27 de setembro, pela terceira rodada da temporada regular, em um dos eventos mais aguardados da expansão internacional da liga. Será a primeira partida da NFL no Rio e a terceira realizada no Brasil. O confronto também terá um peso especial para Jackson, que poderá sentir de perto a paixão dos torcedores brasileiros pelo futebol americano. A NFL afirma ter mais de 36 milhões de fãs no país e a expectativa é de mais de 70 mil pessoas no Maracanã. O duelo colocará frente a frente Jackson e Dak Prescott, dois dos principais quarterbacks da liga, em uma partida que faz parte da estratégia da NFL de ampliar cada vez mais sua presença fora dos Estados Unidos.
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12: 8:50.

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